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0: Jesus.
1: Seja forte, corajoso. Levanta e anda. Vá em busca da sua sorte.
2: É sobre não desistir.
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1: Com vocês, minha parceira eterna, Valquíria!

0: gente.
1: Que prazer, Neno. Obrigada. Lindos. Maravilhosos.
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0: Boa noite, Uberlândia! Faz barulho aí, Uberlândia, que eu quero ouvir!
1: Que coisa linda, galera!
2: Obrigado! 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

0: 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Como eu te amo.
1: Obrigada, gente.
0: Como eu te amo.
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0: Quem gostou, dá um gritão aí.
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0: Igreja!
1: Escolhesse.
0: Tem que respeitar!
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3: Luan Santana e Léo Foguete.

0: Gostou, joga a mão e faz barulho, vai. Muito obrigado.
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0: gostou, joga a mãozinha pra cima, pro lado, pro outro. Bem-vinda ao meu mundo. Querinha, e viver de máquina. Seja bem-vindo ao mundo da vaquejada, meu povo!
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0: Agora já são 6 horas mais 6 minutos, 6 e 6. Muito bom dia a você que está ouvindo aqui a nossa programação, a programação da Toritama FM 104,9. A partir de agora, as informações broncas que aconteceu em toda a região é destaque aqui no programa Rota 104. Hoje, segunda-feira, hoje dia 21 de setembro de 2026. A todos vocês aí um ótimo dia, né? Um ótimo início de semana. Que papai do céu abençoe a todos. E muito obrigado pelo carinho, pela audiência de todos aí que estão ouvindo aqui a nossa programação. A programação da sua 104,9. Vamos trazer aqui os destaques do programa de hoje. Daqui a pouquinho o repórter policial Adielson Galvão chega trazendo informações aqui na Toritama FM. É que músico e entregador aí de delivery, ele morreu ao ser atingido por um carro que estava sendo utilizado em um racha. Esse fato aconteceu lá na cidade de Arco Verde. Daqui a pouquinho detalhes. Vamos trazer informações também aqui, amigo do motorista de aplicativo lá de Caruaru, que foi assassinado, foi encontrado morto lá na zona rural de Riacho das Almas. Ele fala aí no programa Rota 104, né? O amigo aí fala sobre esse crime de morte que foi praticado lá na zona rural da cidade de Riacho das Almas. Daqui a pouquinho todas as informações. Vamos trazer informações também, que irmão do repórter policial Ademilton Silva morre num acidente de trânsito na cidade de Taquaritinga do Norte. Foi sábado à noite, né? O irmão do repórter policial Ademilton Silva faleceu, né, em um acidente. Moto com carro lá na zona rural de Taquaritinga do Norte. Daqui a pouquinho todas as informações. Vamos trazer informações também aqui na sua 104,9, que mercante morreu e a esposa ficou ferida numa colisão de trânsito em Sertânia. Daqui a pouquinho todos os detalhes. Vamos trazer informações aqui na Toritama FM. Você me vê por aqui. Tivemos aí homicídio lá em Santa Cruz do Cabaribe, né? Uma mulher foi assassinada. Daqui a pouquinho também vamos trazer informações aqui na Toritama FM. E a onda de assalto aqui na cidade de Toritama aumentando aí, assalto quase todos os dias aqui na cidade de Toritama. Daqui a pouco a gente vai falar sobre esses broncos aqui na cidade de Toritama, onde você fica aí por dentro de tudo, é aqui na sua 104,9. São 6 horas mais 9 minutos, 6 e 9. Muito bom dia a você que está ouvindo aqui a nossa programação aqui do centro da cidade, pessoal da Coab, Independente, Planalto, Coqueiral, Novo Coqueiral. Você que está ouvindo a nossa programação do bairro de Fazenda Velha, você é da Vila Canã. Um abraço a todos aí que estão nos ouvindo, está ligado aqui na sua 104,9. A gente só tem a agradecer a audiência de todos, pessoal nos bairros, no loteamento, você na zona rural de Toritama, zona rural de Vertente, Itaquaritinga, zona rural de Caruaru, né, pessoal aí do segundo distrito. Um abraço pessoal aí da Canã, sempre ligado aqui na nossa programação. E você que está ouvindo a nossa Toritama FM aqui, ó, via internet, né? Um abraço a todos vocês aí que estão em outra cidade, em outro estado. Muito obrigado mesmo, tá bom? Vamos trazer aqui a primeira matéria com o repórter policial Adielson Galvão. É que motorista de aplicativo de Caruaru foi encontrado morto a tiros na cabeça, rapaz, na zona rural de Riacho das Almas. Vamos trazer Adielson Galvão, que chega trazendo informações, trazendo detalhes aqui na sua 104,9. Adielson, chega aí trazendo informações aqui na Toritama FM 104,9. Cadê aqui o Adielson para trazer informações aqui na Toritama FM? Adielson, é com você. Traz informações, traz detalhes. Cadê aqui o Adielson para trazer informações aí sobre esse crime de morte?
1: Motorista de aplicativo que trabalhava em Caruaru foi encontrado morto a tiros no início da tarde desta sexta-feira na zona rural aqui de Riacho das Almas. A vítima, o Fernando Benfica de Amorim Matos, tinha 41 anos de idade, residia na rua Boa Vista, aliás, ele era natural de Boa Vista, capital de Roraima, e residia na rua Alameda do Cajá, em Caruaru. Ele trabalhava como motorista de aplicativo em Caruaru, inclusive inclusive fazia ponto ali no bairro Universitário. Saiu para uma corrida durante a noite da quinta-feira e aí os familiares estavam apreensivos com o seu desaparecimento, até que na manhã desta sexta o carro dele foi encontrado aqui nas imediações de onde o corpo foi localizado. É uma região que fica aqui no sítio Bandeira, próximo à estrada do sítio Xambá, na área rural aqui de Riacho das Almas. Eu estou aqui com a delegada de Riacho, doutora Isabel Florencio, né, que vai destacar para a gente como foi que tomou conhecimento deste caso, doutora. A gente vê que o corpo da vítima foi encontrado, inclusive, com as mãos amarradas ali com fios de eletricidade, né? O corpo está a cerca de 100 metros aqui da estrada mais próxima, e, ou seja, né, a vítima foi trazida para este local, certamente trazida pelo assassino ou pelos assassinos. Delegada, boa tarde.
2: Boa tarde. Pela manhã de hoje, a delegacia de Riacho das Almas chamou conhecimento de que um veículo tinha sido deixado nas margens, próximo à rodovia, já na entrada para a zona rural de Riacho das Almas, e posteriormente foi também encontrado o corpo, né, a alguns metros do carro, e juntamente com a Polícia Militar, a Polícia Civil se deslocou até o local para fazer o isolamento e aguardar a perícia feita pelo Instituto de Criminalística, bem como a coleta do corpo pelo IML, e a Polícia Civil está se dedicando para levantar as investigações e informações para que possamos identificar a autoria desse homicídio.
1: Doutora, logicamente tudo é analisado no local, marcas de tortura, tudo isso vocês analisam, mas a senhora ainda não teve essa conversa prévia com a perita criminal que está fazendo a perícia. Então, inicialmente, vítima com as mãos amarradas para frente, né, com fio de eletricidade e com tiros na cabeça.
2: Isso, foram A perícia detectou que foi 2 disparos de arma de fogo no crânio da vítima e, como eu falei, a gente está no começo da investigação ainda, a perícia ainda não foi concluída e só a partir dessa conclusão é que podemos ter uma noção melhor do que realmente aconteceu.
1: A senhora, com a notícia do desaparecimento da vítima e com a localização do carro aqui na zona rural de Riacho das Almas, a senhora já solicitou a perícia através da equipe do rastro do Instituto de Identificação Tavares Buril, ou seja, para tentar detectar ali algum sinal de impressão digital do assassino?
2: Isso. Foi feita a perícia pelo rastro, né, logo cedo, quando foi encontrado o carro, para possíveis digitais, para serem encontrados alguns digitais e fazer confronto, para ver se a gente consegue identificar possíveis pessoas que tiveram contato com ele e que andaram no veículo juntamente com ele.
1: Então, doutora, o seu chefe de investigação estava me informando que ele rodava em pelo menos 3 aplicativos, né, 3 empresas de aplicativos. E aí, logicamente, a senhora vai fazer uma varredura, saber quem solicitou corrida, para tentar também chegar na autoria através desses aplicativos.
2: Sim, sim. É de grande importância a questão do levantamento do trajeto feito pelos aplicativos. A gente consegue ter essa informação de quais foram as corridas que ele pegou naquela noite, bem como o trajeto, quais foram as pessoas que solicitaram essa corrida. E a gente vai fazer todo esse levantamento em todas as plataformas, bem como uma possível corrida feita de forma extra, sem ser por aplicativo também.
1: Inclusive, vocês disponibilizam de um telefone para possíveis denúncias. Quem souber de algo mais, entrar em contato com a Delegacia de Riacho das Almas através do 81, que é o DDD, telefone 3745-1904. Qualquer informação, ela será de suma importância e vocês dão garantia de anonimato para o denunciante.
2: Isso, qualquer informação, a gente pede que populares, alguém que daqui da região, que chegou a ver alguma movimentação diferente, que traga para a gente através do disco de denúncia, traga essas informações, que tudo que a gente colher de informação é importante e estará sim garantido esse anonimato, você não vai ser identificado.
1: Ok, doutora, obrigado pelas informações. A doutora Isabel Florencio, delegada-chefe da Delegacia de Riacho das Almas, né? O motorista de aplicativo de Caruaru, que foi assassinado aqui na área rural de Riacho, foi exatamente aqui dentro dessa propriedade rural, como a gente pode ver. É uma plantação de milho, né? Então, a vítima, identificada como motorista de aplicativo, Fernando Benfica, de Amorim Matos, 41 anos de idade. Esse local onde ele foi morto, sítio Bandeira, próximo à estrada que dá acesso ao sítio Xambá, aqui na área rural de Riacho das Almas. A perícia está sendo realizada neste momento e, após o seu término, o corpo será encaminhado para o IML de Caruaru. As imagens são de Luiz Henrique, repórter Adielson Galvão.
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0: Agora, 6 horas mais 16 minutos, 6:16. 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Abraçando o pessoal, está ligado aqui na nossa Turma FM. O pessoal lá do Sítio Mundo Novo. Forte abraço a todos vocês aí que estão nos ouvindo, está ligado aqui. A gente agradece a todo o pessoal da Zona Rural de Itaquaritinga, Zona Rural de Vertentes. Um forte abraço a todos aí, ligado aqui na nossa programação. Pessoal aí do segundo distrito de Caruaru, pessoal do Jacaré, Caldeirão, Reinado, Malhada, pessoal ali de Lages, pessoal da Vila do Rafael, Juá. Um abraço a todos aí que estão nos ouvindo, tá ligado aqui na nossa Turitama FM. Pessoal aí do Sítio Silva, obrigado a todos vocês. São 6:17, 6 horas mais 17 minutos. Daqui a pouquinho vamos trazer informações aqui na Turitama FM. Irmão do repórter policial Ademilton Silva, ele faleceu em um acidente de trânsito, lá em Itaquaritinga do Norte. Daqui a pouquinho detalhes aqui na Turitama FM, onde você fica aí por dentro de tudo que acontece no mundo da polícia. Vamos trazer informações também aqui na Turitama FM. Daqui a pouquinho, Mercanto, entregador aí de delivery, ele morreu ao ser atingido por um carro que estava sendo utilizado aí para racha. Esse fato aconteceu lá em Arco Verde. Daqui a pouquinho, né? Detalhes com o repórter ali, Alson Galvão. Bom dia aqui, nosso amigo Joab, está nos ouvindo, está ligado aqui na nossa Turma FM, lá na Vila Canã. Um abraço a todos os amigos e amigas aí da Vila Canã. O Galego também está nos ouvindo, está ligado aqui na boa. A gente agradece. Valeu. 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São 6:18, 6:18. 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
0: 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A Potência Negro aí, muito bom dia, também o pessoal trabalha com o Nego. Ligado aqui na nossa programação. Bom dia, Maria. Ligado aqui na melhor. Deixa eu ver mais por aqui quem está nos ouvindo. 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Abraço aqui, nosso amigo está nos ouvindo, está ligado aqui na Turma FM. Meu amigo Geraldo, a Potência Geraldo, está ligado aqui na boa. 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Aí, Galego, Potência, valeu, obrigado por estar ouvindo a nossa programação. Um abraço aqui ao meu amigo que está nos ouvindo, meu amigo Silvânio Diantão, a Potência Silvânio também está ligado aqui na sua 104,9. Meu amigo aí, Léo da Casa do Bode, também está nos ouvindo, está ligado aqui na nossa Turma FM. 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
0: 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São 6h21, 6 horas e 21 minutos. Vamos trazer mais uma matéria aqui com o repórter, o Adielson Galvão. Cadê aqui o Adielson para chegar trazendo informações, trazendo detalhes aqui na sua 104,9? É que mercante morreu, a esposa ficou ferida. Esse fato aconteceu lá na cidade de Sertânia. Adielson, chega trazendo informações, trazendo detalhes aqui no Rota 104. Cadê aqui o Adielson para trazer informações? Agora sim. Adielson, traz informações.
3: Um mecânico morreu e a esposa ficou ferida no trágico acidente que aconteceu por volta das 9h30 da noite do sábado. Foi na estrada que dá acesso ao sítio Caruá, na área rural de Sertânia. A vítima fatal, o Givanildo Soares da Silva, tinha 51 anos de idade. Ele era proprietário de uma oficina mecânica, fez o serviço em um carro, foi até a casa do proprietário entregar o carro, mas foi na companhia da esposa que guiava a motocicleta. E aí estavam retornando lá para Sertânia quando acabaram sofrendo este acidente. Os dois estavam na motocicleta e acabaram colidindo lá em um carro. Estou aqui com dona Givanilda, que é irmã do Givanildo. Dona Givanilda, quem foi que provocou esse acidente que infelizmente custou a vida do seu irmão, minha amiga?
4: Foi o motorista do carro.
3: E esse motorista, qual foi a... Enfim, como foi a ação dele naquele momento para provocar este acidente que acabou resultando aí na morte do seu irmão?
4: Bom, eu não sei informar direito, sabe, que eu não estava no local. Mas disseram que ele tinha entrado na contramão.
3: E aí entrou na contramão, pegou o seu irmão e a esposa, acabou sendo fatal para ele?
4: Foi. Aí ele veio a falecer.
3: E esse motorista, ele foi submetido ao teste de alcoolemia?
4: Foi.
3: E deu positivo, negativo? Uhum.
4: Ele estava alcoólico, né?
3: Ou seja, estava cheio das biritas, né? Estava alcoolizado.
4: Isso.
3: E aí acaba pegando ali um trecho de contramão, dirigindo o veículo, acabou matando o seu irmão.
4: Uhum.
3: Ele foi preso?
4: Bom, não sei informar. Mas ele ficou lá aguardando com os guardas.
3: A senhora, que, o que? O pessoal da guarda municipal foi?
4: Foi, isso.
3: A senhora chegou aí lá pro local?
4: Não, não fui no local. Eu só cheguei até no hospital.
3: A sua cunhada, ela foi socorrida?
4: Foi.
3: Seu irmão morreu no local mesmo?
4: Foi, morreu no local.
3: E sua cunhada, qual o nome dela?
4: Quem, o nome dela?
3: A esposa de Ivanildo, Andréa.
4: Andréa.
3: Como é que a Andréa tá?
4: Ela tá... Eu conversei com a filha dela, né? Ela falou que ela já tinha saído da sala vermelha.
3: Então, tá estável, né? Pelo menos a gente imagina que o quadro clínico dela seja estável.
4: Isso.
3: E o Givanildo, ele deixou quantos filhos?
4: Ele deixou 3 menores e 2 de maiores.
3: Ô, dona Givanilda, e a irresponsabilidade, né? O cara pegar... o carro, né, e ir para um bar, encher a cara de aguardente, aí sai dirigindo esse veículo embriagado, né, que é uma arma, né, na mão, um carro na mão de um irresponsável é uma arma, foi o que aconteceu, acabou tirando a vida do seu irmão, é um assassino um cara desse, né?
4: Isso, né, com certeza.
3: Revolta da família é grande.
4: Uhum, aí eu sei que a filha ficou revoltada mesmo.
3: Pois é, gente. O corpo da vítima, do Givanildo Soares da Silva, de 51 anos de idade, que morreu neste trágico acidente lá em Sertânia, foi periciado no local pelo IC e encaminhado aqui para o IML de Caruaru.
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0: Agora já são 6 horas mais 26 minutos, 6h26. Bom dia ao pessoal aí do Planalto, né? Bairro do Planalto. ouvindo aqui a nossa programação. Muito bom dia a todos vocês. E o pessoal aí do bairro do Planalto estão reclamando que tem um cano estourado lá, rapaz. Tem um cano estourado, segundo informações, o pessoal da Compesa por lá. E abriram esse cano e soltaram água. Aí tá um desperdício maior do mundo da água lá no bairro do Planalto. Aí, algumas ruas chegam, lá chegando água, e outras não chegam, mas esse cano está lá, esse cano estourado, certo? Chamar a atenção do pessoal da Compesa para ir lá consertar. Estão desligados, né? Porque está se perdendo água, muita água se perdendo. E os moradores aí do bairro do Planalto estão reclamando dessa situação aí, muita água sendo desperdiçada, porque eu estou por conta desse cano aí que está estourado lá no bairro do Planalto. Passou a noite todinha ontem, né? E nesse momento é muita água sendo desperdiçada. Aí é o cano, né, estourado, o cano da Compesa. Atenção, pessoal da Compesa aí, consertar aí esse cano, né, que está estourado. O desperdício d'água está muito grande lá no bairro do Planalto. Agora 6:27, 6:27. Daqui a pouquinho detalhes aí sobre o acidente com vítima fatal, né, lá em Taquaritinga do Norte, onde o irmão do colega, né, repórter policial Ademilton Silva, ele faleceu, né? O irmão do Ademilton faleceu neste acidente, moto com carro, lá na zona rural de Taquaritinga do Norte. Deixa eu ver por aqui. A Adielson vai chegar agora trazendo informações, trazendo detalhes aqui na sua Toritama FM 104,9. Cadê aqui, rapaz? Cadê aqui? Pronto. Vamos trazer informações aí com o repórter Adielson, Adielson, onde ele vai chegar aqui trazendo informações aqui na sua 104,9. Cadê aqui? Mecânico foi assassinado no bairro José Liberato, em Caruaru. Adielson, chega aí trazendo informações aqui na sua 104,9. É com você, Adelson. Traz informações, traz detalhes.
3: No início da tarde desta sexta-feira, um mecânico foi executado com vários tiros aqui em Caruaru. Esse caso se deu aqui na rua Gênova, no bairro José Liberato. A vítima, o Iranildo José da Silva, tinha 35 anos de idade, morava no bairro Indianópolis. Ele foi seguido por esta rua, acabou adentrando aqui na varanda desta casa, onde acabou tombando sem vida. O delegado da 20ª Delegacia de Homicídios aqui de Caruaru, doutor Francisco Souto Maior, veio para cá com a sua equipe para entender a dinâmica do crime e iniciar a investigação, doutor. Vocês, inclusive, já estão de posse de imagens de câmeras de segurança que mostram a vítima sendo seguida e assassinada por um indivíduo, é isso?
5: Exatamente, Adilson. Infelizmente, a vítima, né, foi surpreendida nessa localidade quando vinha em seu veículo, sua motocicleta, e uma arma de fogo, o executor acabou assassinando a vítima, que ainda tentou escapar, adentrando em uma residência, mas infelizmente não conseguiu.
3: Ô, doutor, informações que há poucos dias ele recebeu ameaças de morte, estava muito assombrado por conta disso?
5: Pois é, familiares relatam, né, estamos colhendo ainda as primeiras informações aqui no local do crime, mas familiares relatam que ele teria sofrido, né, uma tentativa de homicídio há cerca de 2 meses.
3: Bom, e aí, pelo menos não é do seu conhecimento, né, dessa tentativa de homicídio. É claro que a gente está falando aqui da divisão de homicídios, né, que conta com 2 delegacias de homicídios com 4 equipes distintas. Então, logicamente, vocês também trocam informações, né, entre si. No entanto, pelo menos aqui em loco, o senhor não tinha essa informação, só através de familiares.
5: Pois é, nós vamos checar agora todas as informações, né, observar essas imagens também do local, para tentar identificar agora o mais rápido possível esse criminoso.
3: O doutor, familiares disseram a vítima era usuário de drogas ou não, já teve passagem pela polícia?
5: Não era usuário de drogas, mas havia uma passagem anteriormente por crime contra o patrimônio, roubo, e também, supostamente, né, nós vamos checar essa informação, talvez tenha sido investigado por um homicídio ocorrido no bairro Santa Rosa.
3: Isso. Não está descartada a hipótese de um crime, né, que ele pode ter sido morto numa vingança?
5: Pois é, todas as linhas de investigação, por enquanto, estão abertas, né? Nós vamos verificar todas essas linhas para tentar mais rápido possível dar uma resposta à sociedade.
6: 81-379-4545 é o telefone do Disque Denúncia Agreste, como também vocês disponibilizam de um WhatsApp denúncia exclusivo da Divisão de Homicídios através do 81-994-88-7042. Em qualquer um dos canais, o denunciante pode fazer a sua denúncia e não terá, enfim, qualquer problema, né? Vocês dão garantia de anonimato.
5: Isso mesmo, sempre contamos, né, com o apoio da população. Nesse caso não vai ser diferente, tenho certeza que a população também vai ajudar com informações à nossa delegacia de homicídios. Nós garantimos o anonimato.
6: Ok, obrigado então, doutor Francisco Souto Maior, né, investigando esse crime de morte que aconteceu aqui na Rua Gênova, bairro José Liberato. A vítima foi o mecânico Iranildo José da Silva, 35 anos de idade, que morava no bairro Indianópolis. Inclusive, a perícia sendo realizada nesse momento. O pessoal da Polícia Militar chegou aqui logo cedo, fez justamente a preservação da cena do crime. Está aí, polícia tentando aí chegar na autoria de mais este crime de morte ocorrido aqui em Caruaru.
0: Agora já são 6:32, 6:32. Abraço aqui ao meu amigo Moacir, aí tá ligado aqui na Tortema FM, né? Moacir ali no mercado depósito de bebida, ali nas margens da APE 90, ali na saída para Vertentes. Um abraço ao grande Moacir. 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Às 6h33, 6:33. 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Valeu, um abraço a todos vocês aí que estão nos ouvindo, tá ligado aqui na boa, meu amigo Quito Branco tá nos ouvindo, tá ligado aqui na melhor, valeu Quito Branco aí da Travete, aí no bairro de Fazenda Velha. Um abraço a todos os amigos e amigas aí de Fazenda Velha, nosso amigo Polegada aí do Pastel tá nos ouvindo, tá ligado aqui na boa, meu amigo Gordo também tá nos ouvindo, tá ligado aqui na Tortema FM, Beto Patianca, seu Duda aí do mercado também tá ligado aqui na nossa programação, valeu seu Duda, ligado aqui na melhor. Meu amigo Krau, rapaz, também tá ligado aqui na Tortema FM. A gente agradece. Deixa eu ver por aqui. Bom dia, Théo. Santinha ganhou, Théo. Oi, rapaz. Santinha ganhou ontem 1-0 lá na Arena. Ganhou do Floresta. Santa Cruz tá bem, né? Tá bem. Santinha ganhou. O Sport ganhou, né? No sábado. O Náutico joga hoje. O Náutico joga hoje. Tá certo. Bom dia aqui, o nosso amigo Júnior, né? E a sua esposa Brazina. Ouvindo aqui a Tortema FM lá no bairro do Independente. Abraço a todos vocês que estão nos ouvindo, tá ligado aqui na boa. Deixa eu ver mais por aqui, Zé Soares, aí do bar, aí no Novo Coqueiral também tá ligado aqui na Tortema FM, valeu. Meu amigo Viola, tá nos ouvindo, tá ligado aqui na boa, valeu Viola. Lá na, tá ligado aqui na boa, né? Viola da Oficina das Bicicletas, sempre ligado aqui na Tortema FM, ele e o Thiago, valeu. Obrigado mesmo a todos vocês, tá ok? Só se a bicicleta deu problema, se preocupe, vai lá na oficina, nosso amigo Viola. Tá certo, pessoas profissionais estão lá pronto para lhe atender. São 6:34. A gente vai um bloco de apoio cultural, porque na volta vamos trazer informações aí do acidente com vítima fatal lá em Taquaritinga, no norte, onde o irmão, né, do repórter policial Ademilton Silva faleceu. O irmão do repórter policial, ele faleceu nesse acidente envolvendo uma moto e um carro na zona rural de Taquaritinga do Norte. Abraço aqui ao nosso amigo Gerard, tá nos ouvindo, tá ligado aqui na Tortema FM. A potência Gerard, ligado aqui na melhor, aí no Alto da Saudade. Um abraço a todos vocês aí do Alto da Saudade, aí do bairro do Independente. Meu amigo Zé dos Portões também tá nos ouvindo, meu amigo João Boquinha. Um abraço a todos os amigos e amigas do bairro Independente. 6:35.
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6: Agora já são 6:43, 6:43. Abraço ao pessoal da Ligado, pessoal aqui ouvindo a Toritama FM lá no sítio São João. Pessoal aí do São João, ligado aqui na nossa programação. Também o pessoal lá do sítio São João de Cima, sítio Caldas, Santa Maria. Um abraço a todos vocês aí que estão nos ouvindo. Tá ligado aqui na nossa Toritama FM. Nosso amigo Gilberto está nos ouvindo, meu amigo novo. Obrigado aí a todos os amigos e amigas ligados aqui na Melhor. Gente, daqui a pouquinho a gente traz aí o Adelson Galvão trazendo informações do acidente que aconteceu lá na zona rural de Taquaritinga do Norte, onde vitimou o irmão do repórter policial, o Ademilton Silva. O Adelson vai conversar com o Ademilton Silva, que foi pro local, né? E sabia que seria o irmão dele, né? Já quando tem algum acontecimento, o repórter, todos os repórteres, né, vai para o local, colhe a informação, e ficou sabendo, né, durante o caminho, né, estava se deslocando para o local, que seria seu irmão, né, aí achou que era um atropelamento, né, mas na realidade foi um acidente, onde o irmão do Ademir estava numa moto, né, e colidiu aí com esse carro, né. E o irmão do repórter Ademilton veio a falecer. Daqui a pouquinho, detalhes com o repórter Adelson Galvão, onde conversou com o Ademilton Silva. Às 6:44.
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4: Agora já são 6 horas mais 52 minutos, 6h52. 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
4: 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Agora já são 6 horas 56 minutos, 6h56. Vamos aqui com o repórter Adilson Gal. Vamos trazendo informações, gente, do acidente com vítima fatal, onde vitimou o irmão do repórter policial, Ademilton Silva. E Adilson Galvão conversa com Ademilton Silva, lá no ML, em Caruaru. Adilson, é com você. Traz informações, traz detalhes.
1: Durante a noite do sábado, o irmão de um repórter policial de Santa Cruz, do Capibaribe, morreu num trágico acidente que aconteceu ali no trevo da BR-104 com a PE-130 na área rural de Taquaritinga do Norte. A vítima, o Aleilton Ferreira da Silva, tinha 51 anos de idade. O irmão dele, né, está aqui conosco, é o repórter Ademilton Silva. O Ademilton, soube que, inclusive, você foi acionado, foi lá para o local e só lá você descobriu que a vítima tratava-se do seu irmão, meu irmão?
6: Isso, bom dia a Deus, bom dia aos ouvintes e internautas. É, eu fui, como de costume, né, a gente sai para fazer a reportagem e no momento que eu recebi a informação no grupo de WhatsApp, meu sobrinho chegou a ligar para mim, o filho dele, disse: ô tio, isso não é pai não. Aí eu olhei o vídeo também, achei parecido, só que eu disse: eu acho que não é ele não, porque a princípio a gente achava que era atropelamento. E como ele andava de moto ou de carro, a gente imaginava que não fosse ele. Só que aí começaram dizendo num grupo de WhatsApp que seria um rapaz chamado Jorge, lá de Taquaritinga, irmão de Mil Mototáxi. E nisso a gente foi pro local, inclusive foi eu, Beto Melo e outro menino lá. E quando a gente chegou lá, que eu vi a moto, aí eu já comecei a pensar que era ele, né? Que ele andava numa Bros vermelha.
1: Ou seja, você já reconheceu a moto dele,
6: já,
1: né?
6: Já reconheci a moto, aí quando eu ia chegando próximo ao corpo pra saber se realmente era ele, aí o menino da funerária me chamou. Aí eu fui, quando cheguei lá, ele disse: ó, infelizmente é teu irmão. Eu não liguei pra tu pra avisar, porque eu sabia que tu tava vindo. Então eu não queria avisar pra tu não vir preocupado, mas é teu irmão.
1: Tu fosse guiando o carro, moto lá pro local?
6: Fui, eu fui dirigindo o carro. Aí quando cheguei lá, que me disseram, mas aí eu, de boa, sabe, mesmo com o que aconteceu, mas eu tava de boa, tava ciente que tinha que ter alguém da família pra tentar resolver.
1: E depois... ser forte, né?
6: Isso, aí depois chegou uma sobrinha da gente lá no local, mal esposo, aí deu um apoio, a mulher dele chegou também depois em seguida. Infelizmente é uma notícia que a gente não quer receber, né, Adelson?
1: Ô Ademilton, você é repórter policial há quantos anos, amigo?
6: Há 11 anos, a gente está no meio de comunicação há 11 anos e sempre divulgando, né? E quando foi ontem aconteceu, e eu também temia de acontecer qualquer hora de ir ser chamado para uma notícia e quando chega lá, seja algum parente, né? E ontem foi meu irmão.
1: Ô rapaz, ele trabalhava em quê?
6: Ele trabalhava como pedreiro, servente, motorista de caminhão-pipa. Ele sempre desenrolava o ganho dele.
1: Ô Ademilton, e você teve condição de voltar para Santa Cruz? Eu sei que você mora em Santa Cruz do Capibaribe, né? Teve condição de voltar para casa dirigindo o carro?
6: Isso, eu voltei, né? Porque lá passou aproximadamente 2-3 horas depois que eu cheguei do local. Aí eu fiquei mais um pouco tranquilo e deu para voltar. Mas eu voltei devagar, né? Porque eu tava mal outros meninos. E o menino: ó, vai devagar, vamos devagar. Não tem pressa pra gente chegar. E agora, sabendo que foi teu irmão, então é melhor a gente ir devagar e conversar. Daí a gente foi conversando e graças a Deus cheguei lá.
1: Eu soube que ele foi morar lá em Taquaritinga recentemente.
6: Isso, fazia 30 dias que ele estava com essa mulher. Aí foi morar lá e inclusive tinha comprado uma moto recentemente com ela também.
1: E ela estava com ele no momento do acidente?
6: Não, estava não. Graças a Deus que ela não estava, né? Ele estava só, infelizmente. Mas ela chegou lá no local depois também, desesperada. Aí a gente ficou tudo por lá, dando um apoio um ao outro, que no momento é difícil. E aí, graças a Deus, a gente estamos todos bem, né? Apesar de que perdemos ele, mas a vida que segue, né, Adeus?
4: Portanto, aí, né, acidente aí com vítima fatal e vítima aí, o irmão do Ademilton Silva. Gente, um abraço a todos, vem aí o Guia Eleitoral. Amanhã a gente volta, se assim o Criador nos permitir. Um abraço.
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Porque Deus amou o mundo de tal maneira que deu o seu único filho, para que todo aquele que nele crê não morra.

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0: Você é mulher virtuosa, mulher de oração. Bom dia, amados. A paz do Senhor. Aumenta o volume aí, porque já está no ar o programa Mulher Cristã em Ação para abençoar a tua vida. Vamos falar com Deus. Senhor meu Deus, Pai de nosso Senhor e Salvador Jesus, mais uma vez eu estou aqui agradecida a Ti por essa oportunidade de apresentar o programa Mulher Cristã em Ação. Te agradeço também pela noite de paz que Tu nos destes. Nós dormimos e acordamos, porque o Senhor nos sustentou. Te agradeço pela vida de cada ouvinte que está do outro lado para ouvir a Tua palavra, os que vão interagir. Ajuda-nos, Senhor, fica conosco. Eu te peço e já te agradeço, em nome de Jesus. Amém. 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Nós vamos ouvir um louvor, que o tempo já passou muito rápido. É o encontro Valesca, Maísa e Jefferson e Suelen. Quero mandar este hino para o nosso pastor Severino Júnior, toda a sua família, para todos que estão na igreja trabalhando, os funcionários da construção. Vai também para todas as irmãs do Círculo de Oração Adulto e Infantil, a coordenação, a equipe de apoio. Também para todos os obreiros, em especial os dirigentes de congregações. Para você que está trabalhando, onde quer que você esteja trabalhando ou ouvindo o programa, eu não tenho tempo agora de citar. Onde quer que você esteja ouvindo o programa ou tomando café da manhã com a sua família, vai para você e sua família também. Vamos ouvir esse louvor e você pode mandar a sua mensagem fazendo a sua indicação para ouvir no próximo bloco. 9609-6583. Cheia da unção.
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0: Amém! O encontro do noivo será tão lindo! Aleluia! Nós aguardamos esse dia ansiosos. Vamos para o nosso momento de reflexão de hoje. Chamando a atenção de Deus. E eis que Boaz veio de Belém e disse aos segadores: O Senhor seja convosco. E disseram-lhe eles: O Senhor te abençoe. Depois disse Boaz a seu moço que estava posto sobre os segadores: De quem é esta moça? E respondeu o moço que estava posto sobre os segadores e disse: Esta é a moça moabita que voltou com Noemi dos campos de Moab. Rute capítulo 2, versículos 4 ao 6. Não devemos sair do lugar da bênção de Deus sem sua autorização, pois se o fizermos, só obteremos perdas, amarguras e tristezas. Deus se agrada quando somos humildes e quando buscamos viver em harmonia com aqueles que Ele colocou em nossas vidas. Deus trata nossos corações, dores, amarguras, e com Ele não há coincidências, mas sim providências. E hoje Ele deseja que você chame a atenção dEle, assim como Ruth fez com Boaz. O teu esforço e tua dedicação têm sido vistos por Deus. Os olhos deles estão te acompanhando. Procure chamar sempre a atenção dele. Amém? Vamos para a nossa agenda do ciclo de oração de hoje. Segunda-feira, dia 21 de setembro, haverá ciclo de oração na Matriz, no Areal 1. Betel 1 e 2, Deus é Fiel 2, Lages, Malhadas e Príncipe da Paz. Hoje tem vários círculos de oração para você chegar no que está mais perto de você para buscar o Senhor enquanto se pode achar. Vamos para o intervalo comercial e eu volto em seguida com mais louvores.
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7: 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Nós vamos ouvir louvores. Na sequência, o Rosto de Cristo. Elian Custódia é uma indicação da irmã Maria da Batata, que oferece para sua família, para todos os ouvintes e para mim. Obrigado, irmã Maria. Vai para você também. E logo após você vai ouvir Para Deus é Nada, Vanilda Bordieri, com participação do trio R3. E logo após você vai ouvir A Oração Traz Resposta, Vitorino Silva. Já quero mandar estes hinos da sequência para Loura da Depilação, seu pai, seu Manuel. Também para Sueli Teixeira, para Ângela. Também para a irmã Avani da Congregação Cristã. Vai também para a irmã Zé Pequeno e toda a sua família. Também para Dona Lourdes do Beco de Neodêmio, para os meus vizinhos, sempre estão ligados. Lucidal, vai para você e sua família. Vai também para você que está trabalhando nas lavanderias, mercadinhos, armarinhos, nas lojas, nas fábricas, no parque da feira, no hospital e na policlínica, onde quer que você esteja trabalhando e ouvindo o programa, ou nos sítios, tomando café da manhã com a sua família. Vai para você e sua família também. Vai também para as minhas amigas Dora, Solange e Judite. E para você que ajuda o Projeto Samuel, o projeto social da nossa igreja, que ajuda mais de 2.000 crianças e adolescentes carentes da Grande Recife, você pode ajudar mandando víveres. O que você puder mandar estará ajudando aquelas crianças e adolescentes que precisam muito da nossa ajuda, e eu tenho certeza que Deus te recompensará. Obrigada a todos que têm dado a sua gotinha de amor. Quero mandar também para o hino da sequência para Dona Neves lá no Novo Coqueiral e sua família. E para todos os meus ouvintes queridos, onde quer que você esteja, lá na DK também, Kennedy, irmã Elian, e todos que estão lá trabalhando.
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0: oração traz resposta, então não deixe de orar. Com esse bonito hino de Vitorino Silva, estou encerrando o programa Mulher Cristã de hoje, mas querendo Deus, amanhã estaremos juntos. Senhor meu Deus, agradecida a Ti por mais este programa apresentado, te peço um dia de paz para nós e uma semana abençoada na Tua presença. Cuide do nosso futuro, Senhor, em Tuas mãos está o nosso amanhã. Te apresento o Teu filho, pastor Severino Júnior, sua família, nosso pastor presidente, vice-presidente, Projeto Samuel, a Rede Brasil, Projeto Pernambuco para Cristo, continua com Tuas mãos estendidas, abençoando. Te apresento também todos os Teus filhos que estão enfermos, Jesus. Chega com uma bênção de saúde na vida de todos. Os que têm causas difíceis, venham resolver, porque o Senhor pode fazer o impossível acontecer. As famílias enlutadas, esteja consolando, porque Tu és o Deus de toda consolação. Eu te peço e já te agradeço por tudo, em nome de Jesus. Amém. A paz do Senhor, amados, um forte abraço a todos e até amanhã, querendo Deus. Até lá, amados.
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2: Tá combinado. 9:10 em Pernambuco, desta segunda-feira, 21º dia do mês setembrino, adentramos na penúltima semana do mês de número 9, reencontrando nesta casa de comunicação o nosso brilhante comandante Evandro Lins e o nosso Fala Toritama voltando.
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2: 9:11 no estado de Pernambuco, meu querido Mavi Ferreira. Uma semana abençoada para todos e todas. A gente canta nesta segunda-feira.

0: 13 no estado de Pernambuco, 47 faltando para as 10 horas da manhã. Hoje à noite, mais precisamente às 20 horas, vão definir se a Caixa Econômica Federal aceita a proposta desde o dia 10 de setembro que os servidores da Caixa e do Banco do Brasil estão de braços cruzados. O que está impedindo a volta é apenas um ponto, a questão do plano de saúde. Mas tomei conhecimento que o Sindicato dos Servidores da Caixa e do Banco do Brasil vão aceitar a proposta do governo federal e amanhã as agências voltarão com atendimento ao público fisicamente normalmente. Desde ontem, dia 20 de setembro, nenhum candidato, nenhuma candidata poderá mais ser preso até o dia 6 de outubro, ele ou ela que esteja disputando algum cargo na eleição de domingo que vem, há 8 dias, dia 4 de outubro. Pela lei, nenhum candidato ou candidata deverá ser preso. E atenção, no sábado, no pátio de eventos, foi encerramento do Motofest em Caruaru, com a principal atração sendo Biquíni Cavadão. O que chama atenção é a civilização deste povo que organiza esses encontros sem precisar da presença da polícia. O nosso Motofest começa na quinta-feira desta semana. Na sexta-feira, conforme o prefeito já anunciou, já tem dinheiro para todos os parabéns do município de Toritama. E aí, amigos, na quinta para sexta-feira, principalmente no início da tarde da última sexta-feira, foi encontrado o corpo de um motorista de aplicativo. E agora, neste final de semana, veio a informação. Eu conhecia, inclusive, este rapaz, altão, de boa índole. Ele foi vítima de latrocínio. Um dos que participaram da execução do rapaz usou o telefone dele. O rapaz, inclusive, vem ser primo do filho do Leonardo Chaves, o que é vereador, exigindo e se passando pelo rapaz, um dos bandidos, viu? Pedindo um pix de R$3.000. O filho do vereador Leonardo Chaves, que é vereador em Caruaru, disse que não tinha o valor de 3 mil, conforme o bandido estava pedindo, se passando pelo seu primo, dizendo que o carro tinha se quebrado em Riacho das Almas, onde de fato o corpo dele foi encontrado e o carro abandonado. Daqui a pouco eu trago detalhes para os amigos e para as amigas, às 9 horas e 17 em Pernambuco. Ele traz detalhes daqui a pouco. Ele teve uma maratona e cumpriu uma agenda em São Paulo durante a apresentação do Festival do Jeans, edição 2027. Ó, ele voltando para Pernambuco e para o Brasil.
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0: Desse reencontro desta segunda-feira, 21 de setembro, Vandão.
2: Fala, Paulinho. Um abraço para você, um abraço para os nossos amigos aqui do Fala Toritama, 104.9, segunda-feira, 21 de setembro de 2026, 264 dias decorridos do ano. Faltam agora 101 dias para a gente dar adeus. Isso. A 26.
0: Acaba logo,
2: pelo amor de Deus, Paulinho. Final de semana bem movimentado, principalmente na área policial.
0: Acidente com vítima fatal. Isso. Aqui na 104, inclusive vem ser irmão de um repórter policial lá de Santa Cruz.
2: Exatamente. Inclusive tem uma jovem que foi assassinada, uma jovem de 22 anos, foi morta ontem lá em Santa Cruz do Capibaribe. Foram 35 homicídios registrados só nesse final de semana. Pelo menos aqui, Paulinho, aqui foi tranquilo na área policial durante esse final de semana. Aham. O que nós tivemos foi um acidente com um animal solto, um cavalo que estava solto ali às margens da BR-104.
0: Eu soube.
2: De novo, novamente, né? De novo, mais uma vez,
0: do ali, vidro e apareceu o dono do animal.
2: Ali em frente ao condomínio. O rapaz capotou o veículo, um acidente feio danado por conta desse animal solto. Fazia pouco tempo, inclusive, que tinha tido outro acidente ali, exatamente próximo ao condomínio de Jardim das Oliveiras, ali na rodovia BR-104. E aí, aquela mesma história. A pessoa fica no prejuízo, quando não perde o bem maior, que é a vida, vai ter um prejuízo com o dano que é causado.
0: Bem material.
2: O bem material.
0: Veículo.
2: Cadê o dono do animal, pô?
0: Não aparece não.
2: Até agora
0: não
2: nada.
0: Ô, mano, você estava ausente durante toda a semana e daqui a pouco você vai trazer os detalhes. Você participou de uma agenda de trabalho em São Paulo, fazendo parte da assessoria de comunicação da CIT. A resenha que está tendo em Caruaru são os patinetes. Olha, eles implantaram a semana passada e, por exemplo, da sexta para o sábado, que nós trabalhamos no sábado, eu contei mais de 10 abandonados. Abandonados, literalmente. De ontem para hoje, eu passei por uns 8 patinetes. Teve um, inclusive, que foi abandonado em frente ao hospital da Unimed. Veja que distância, né? Camarada, ele se credenciou lá na Via Parque. Aí pega o patinete e vem... Não, mas teve um pior, que ele pegou a BR-104 na madrugada de sexta para sábado, e aí quando a bateria arreia, que eu não entendo disso, ele para, literalmente.
2: Exatamente. É como se fosse um carro. Faltou gasolina, não anda mais.
0: Não anda mais.
2: Ele descarregou a bateria, pronto, ele não vai funcionar.
0: É.
2: Aí o camarada teve demora, ele tá
0: andando para lá. Abandona o patinete, a gente passa de madrugada e vê o patinete abandonado. E na madrugada do sábado, eu quase passava por cima de 3. Porque eles desceram a Vigário Freire pela contramão. 3 maloqueiros, viu? 3 maloqueiros, tudo jovem. Eles desceram a Vigário Freire, e você tem que cruzar depois da Capitão João Velho, o cruzamento depois da Caixa Econômica e do Santo André. Aí você tem que cruzar a Vigário Freire, sentido 7 de setembro, para você pegar descendo. Passaram 3 numa velocidade. Olha, impressionante, os 3, disseram o quê? 2 e pouca da manhã, eles andando pela contramão em Caruaru, é a febre que tem, patinete abandonado, é boia, durante fim de noite e madrugada na cidade de Caruaru. Aí, no sábado pela manhã, eu participei, eu fui prestigiar a feira de ciência promovida pelo Colégio GGE. E tem alguns pais e mães aqui de Toritama que têm filhos ou filhas que estudam no GGE em Caruaru. A minha neta, as minhas netas estudam, mas a feira foi promovida pela... A minha neta já está na sexta série, na quinta série. Quinta, sexta série. Pois bem, e lá no polo comercial, no centro de compras, foi instalada uma mega estrutura com os estandes, contando a história. Por exemplo, a história da telefonia móvel, como eram antigamente os telefones celulares, quando eles aportaram por cá, parecendo aquele raspador de gelo, e depois a modernidade foi tirando de circulação esses analógicos, e hoje, até os dias atuais. Aí tinha um estande, como eram os jornais impressos, a chegada da tecnologia, a chegada do computador, e aí várias estandes em defesa do meio ambiente, a energia limpa. Olha, uma estrutura de causar inveja. Eu, inclusive, comentei com alguns amigos e amigas, e nós conhecemos a história de colégio particular em Caruaru, dos mais antigos e tradicionais, só escaparam o diocesano e o Sagrado Coração, que é ligado à diocese de Caruaru. O Sagrado é administrado por um grupo de freiras e o diocesano, ele é administrado por Padre Olivaldo, que é ligado à diocese de Caruaru. Inclusive, o diocesano está sendo construído às margens da PE-95, sentido Riacho das Almas, bem perto do bairro onde nós habitamos. E aí, tinha antigamente, faliram esses colégios, Santo Antônio, onde hoje é aquele prédio edifício espelhado na esquina do Hospital São Sebastião, tinha o GEL, que era da rede de escola particular, com sede em Fortaleza, também encerrou suas atividades, e o GGE, que chegou em Caruaru e escondeu, engoliu o Colégio Diocesano. É uma estrutura de primeiro mundo, a rede de educandários GGE, que anunciou no sábado uma feira de ciências que foi realizada exatamente lá no polo comercial de Caruaru. E atenção, hein? Você sabe que você foi embora, mas a Caixa estava em greve. Hein? A Caixa, desde o dia 10, hein? 11 dias hoje de paralisação. E agora há pouco me fez companhia o chefe da segurança da Caixa, que trabalha aqui, mas mora em Caruaru, nosso querido Maurício. Mas eu já estava sabendo que hoje à noite vai ter uma assembleia. Ah, reparem bem, essa assembleia era para ter acontecido na quinta-feira e eles retornariam às atividades na sexta, mas não. Esta assembleia será hoje à noite, onde provavelmente o sindicato dos bancários vai aceitar a proposta do governo federal, porque a greve é só Banco do Brasil e Caixa Econômica, em um item que estava causando impasse, ligado ao plano de saúde dos servidores da Caixa Econômica Federal, e a proposta do governo será aceita e provavelmente amanhã a Caixa retoma suas atividades com atendimento físico para quem precisa, seja Caixa Econômica Federal ou seja Banco do Brasil. Caruaru sediou o que Toritama vai sediar no próximo final de semana, o Motofest. Um amigo nosso deu uma passadinha no pátio de eventos, porque a área de shows estava acontecendo no pátio de eventos, exatamente no sábado, com a principal atração, Biquíni Cavadão, que ainda existe, viu, mano?
2: Sim, tocou aqui no festival.
0: Já veio aqui, já?
2: Já tocou aqui há duas edições atrás. 24. Biquíni Cavadão.
0: Biquíni Cavadão.
2: Sim.
0: Menino, o meu amigo disse a mim, disse, Paulo, é um negócio impressionante. Primeiro,
2: precisa de polícia. Não.
0: Não precisa de polícia, gente. Porque o povo que organiza, o povo que prestigia, o povo que frequenta esses encontros de motociclistas é um povo de uma cultura diferente. É um povo que até parece que é de outro planeta. É um povo organizado, é um povo disciplinado, é um povo altamente civilizado e não precisa de polícia. O que me chamou a atenção foi o boi do roleto. Foram dois.
2: Eu vi.
0: Dois bois no roleto. Eu não passei nem perto.
2: Eu não sei se eles conseguem fazer tão saboroso como o nosso aqui, né? Quem comanda o boi do roleto aqui é o Manassés, né?
0: É.
2: O Manassés disse que tem uma receita secreta. Mas é uma das atrações mais aguardadas de um evento, é o boi do roleto.
0: É verdade.
2: Porque eles pegam.
0: O segredo está exatamente no tempero.
2: No tempero, né? Exatamente. Eles pegam, porque para temperar um bicho daquele todinho é trabalhoso, né, Paulo?
0: É.
2: E eles pegam o boi, né? Colocam, espetam ele e colocam nessa churrasqueira que eles fazem, esse churrasco que eles fazem de confraternização com os motociclistas, mas que todo mundo que está ali, que vai acompanhar o evento, que vai assistir, que vai visitar a área do Motofest, tem acesso, é 0800.
0: Lógico.
2: Você vai, fica lá numa fila, e a pouco você volta lá já degustando o tradicional boi no rolete, que nós teremos aqui também.
0: Sim. O nosso começa quinta-feira, né?
2: Isso. Na quinta-feira, na verdade, Paulo, esse ano eles inventaram fazer um esquenta. O evento oficial mesmo começa na sexta, é sexta e sábado. Só que, na quinta-feira, eles vão fazer um esquenta aqui em Fazenda Velha, em frente à sede de um motogrupo, é os Lisos Motogrupo. Eles resolveram fazer esse esquenta já na quinta-feira, porque a maioria dos motociclistas, eles já começam a vir durante a semana. Esse pessoal, você sabe que é um pessoal organizado.
0: Poder aquisitivo, né?
2: É um pessoal organizado.
0: Ah, sim, sem dúvida alguma.
2: Eles vêm de onde você imaginar, da região do país.
0: Do país, é verdade.
2: Gente que vem de Brasília, São Paulo, Rio de Janeiro,
0: extremo sul,
2: Paraná. Eu não estou colocando nem aqui do Nordeste, porque aqui do Nordeste já é cartas marcadas, já é figurinha. O Nordeste vem em peso. Então esse pessoal não vai sair. Se você vem de moto, raciocine comigo. Tu vai sair de moto do Rio de Janeiro pro Motofest aqui pra chegar na sexta.
0: De jeito.
2: Saindo na sexta, não tem como. Não é três dias como. De carro. É três dias de viagem.
0: Três dias de viagem.
2: Então, esse pessoal, Paulo, eles saem, começam. Pronto, hoje é segunda-feira. A partir de amanhã ele já começa a pegar a estrada. É. Ei, Toritama. Então, quando é quarta e quinta-feira, já tem gente aqui da cidade.
0: Já estão em Pernambuco, já.
2: Exatamente, eles já começam a chegar.
0: Exatamente.
2: Então, eu achei interessante essa estratégia desse ano, que eles puxaram um dia para fazer já um esquenta, uma receptividade, uma recepção, e aí você já começa a receber esses motociclistas que vêm de várias partes do Brasil, que lotam aqui os nossos hotéis, já com antecedência a uma reserva e uma procura muito,
0: muito
2: grande.
0: Prévia.
2: Né? Isso. Apesar de que a gente tem uma rede hoteleira muito baixa, né? As opções são poucas.
0: Eu disse aqui, seu chefe.
2: Mas eles conseguem já, de forma antecipada, fazer uma reserva e lotar esse hotel aqui que tem próximo ao Parque Biblioteca Maria dos Anjos, aquele outro que tem lá próximo ao Parque das Feiras.
0: Tem o Village que
2: isso.
0: Pertence ali em Caruaru.
2: Mas acaba servindo para cá, para Toritama.
0: Pela proximidade.
2: E ainda tem uma contrapartida do município, ou seja, a prefeitura.
0: Cede alguns prédios.
2: Exatamente. Algumas escolas. Senão não ia caber, não. Lógico. Na rua.
0: É verdade.
2: Aí a prefeitura cede algumas escolas do município, parece que são três ou quatro, para receber os motociclistas. Não é que eles dormem na sala de aula, por cima do biro.
0: Não.
2: É só para você ficar no lugar fechado. Eles vão para a escola e a área. Todas as escolas aqui, Paulo, as novas escolas, né? Elas têm uma área de convivência e tem as quadras poliesportivas. Sim, então, o que é que eles fazem? Eles trazem a barraca. Todo motociclista tem uma barraca de campo.
0: Tem uma barraca de campo.
2: Todo motociclista raiz, né?
0: Raiz.
2: Ele vem,
0: monta
2: a barraca e fica aquela área de camping, né?
0: É.
2: Todo mundo ali dentro de uma barraca.
0: Parecendo mais aquele soldado do exército.
2: Exatamente.
0: Em alguma missão.
2: Exatamente.
0: E é o
2: os escoteiros.
0: Repito, é o povo altamente civilizadíssimo.
2: Demais até.
0: Civilizadíssimo.
2: Se tem um evento aqui em Toritama, em qualquer lugar, se tem um evento que não precisa, não demanda de. A polícia não trabalha. Olha, a polícia não dá um empurrão em ninguém.
0: Ô, Vandão, tu tem dimensão do que esse pessoal oxigena a nossa economia aqui durante a passagem desse pessoal? É incomensurável, você não tem dimensão do quanto a nossa economia formal e informal recebe essa injeção financeira.
2: Com certeza.
0: Durante esses três dias, quinta, sexta e sábado, porque no domingo de manhã eles partem, né? Assim.
2: É, exatamente.
0: Portanto, gente, esse final de semana, esta semana, enfim, esta semana é uma semana animada, é o derradeiro final de semana de campanha política, porque na semana que vem acaba tudo na quinta-feira, dia 1º de setembro, dia 1º de outubro, 1º de outubro, que é na quinta-feira, acaba aqui, acaba tudo, entendeu? Portanto, a cidade vai ficar aquecida durante toda esta semana. Agora me fale como foi sua estadia. Eu digo, será assim, dado que o povo não quer, vai captar e raptar o Evandro Lins para o resto da campanha? Como é que foi lá a sua estadia e sua agenda de trabalho?
2: Eu cheguei a ver o Tarcísio. O Tarcísio estava realizando um evento lá numa era uma espécie de carreata, mas o Haddad eu não vi. Também não perdi nada, não.
0: Não.
2: Mas, Paulinho, a gente foi para São Paulo na semana passada participar do Denim City. O que é isso? É um evento de jeans que já acontece lá no Brás há 5, 6 anos. E é um evento que marca o lançamento das principais tecelagens do Brasil, estão lá dentro, lançando seus novos produtos, artigos. E para o Festival do Jeans estar presente em um evento desse, é uma coisa extremamente salutar e importante, porque é o principal evento de jeans daquela região ali, da região sul-sudeste do Brasil. É lá onde estão as grandes marcas, as grandes empresas produtoras do jeans, do denim, do nosso produto. Então, quando Toritama vai para lá, Toritama participa do maior evento e automaticamente nós conseguimos mostrar para São Paulo, para Santa Catarina, para o Paraná, para Brasília, que são aquelas regiões ali que acabam indo também para participar do evento, a nossa cidade. o nosso produto e o nosso festival. Então é como se eu fosse participar de um evento, mas que fosse levar o meu e mostrar para eles. Olha, lá em Toritama, no Agreste de Pernambuco, é o menor município territorialmente do estado que faz o maior festival do jeans do norte e nordeste do Brasil. Lá você vai encontrar novas tendências, coleções, lançamentos, o melhor produto pelo menor preço. E aí você acaba...
0: Vocês levaram?
2: Nós levamos a nova coleção do ano que vem, que foi escolhido como tema Feito à Mão é o Novo Luxo. Vai ser um desfile com peças quase que artesanais.
0: Entendi.
2: A intenção desse tema do ano que vem, do Festival 2027, é valorizar o trabalho manual, o trabalho da costureira raiz.
0: Tô entendendo.
2: Porque por mais que exista a industrialização, o maquinário, tudo
0: a
2: isso...
0: A tecnologia...
2: É, mas nada substituiu a costureira.
0: Não.
2: Não foi?
0: É insubstituível.
2: Não tem como.
0: É verdade.
2: Você pode passar dezenas de máquinas, mas lá no final alguém vai ter que fazer...
0: Ter as digitais da costureira.
2: O trabalho manual.
0: Isso.
2: Então o artesanal vai ser o foco, vai ser o mote da temática do festival do ano que vem.
0: Ah, então, arretada a ideia.
2: A coleção foi levada para lá com peças feitas 100% à mão, de forma artesanal. Mostramos esse produto e as imagens do nosso festival aqui, né? Da cidade, do festival, da dimensão. E aí todo mundo fica olhando assim, Paulo. Pega o celular, bota pra filmar. Porque fica impressionado.
0: Impacta, né, mano?
2: É, porque tem muita gente que não conhece. Às vezes a gente Lógico. Fica negócio dessa história. Ah, Toritama, a capital, tal, não sei o quê, não sei o quê. Mas não é todo mundo que conhece.
0: Não, não, não, não.
2: Você,
0: não,
2: quando você vai pra outros polos, como eu já fui pro Rio de Janeiro, pra Belo Horizonte, pra Brasília, pra Goiás, pra São Paulo, tem muita gente que não conhece. Já ouviu falar assim, ah, olha aquela cidade, ah, rapaz, lá em Pernambuco, né? Mas não tem conhecimento como deveria. E aí você consegue captar essas pessoas para virem para cá. Essas pessoas vêm para cá para conhecer, para investir, para comprar o desfile, para comprar uma exposição e colocar...
0: Isso não é gasto não, viu, gente?
2: É um investimento, exatamente.
0: Você faz educação.
2: É, você faz essa missão com... Isso é parecido com as missões, por exemplo, que faz prefeito, que faz vereador, quando vai para Brasília.
0: Isso.
2: Deputado, ele vai para bater na porta do
0: Leva
2: deputado.
0: O projeto, olha, esse projeto
2: precisando
0: aqui
2: de tal coisa. Pronto. Aí, você sabe, o prefeito está aqui, por exemplo, praticamente todo mês, duas, três vezes ele vai para Brasília.
0: É verdade.
2: Então o festival também precisa disso. A gente precisa participar dos outros eventos que acontecem nos outros polos do Brasil para que nós tenhamos também, sempre, a cada ano, uma adesão maior de investidores, de empresários, de marcas e de visitantes também de outras regiões que, se você não for para lá, dificilmente o cara vai vir para cá, porque ele não te conhece. Ele não te conhece. Ele precisa não. receber o convite. Ele precisa conhecer o produto. Você que vende, nós vendemos, nós trabalhamos com venda. Se a gente vende, Paulo, o que é que o vendedor precisa fazer? Precisa oferecer o produto.
0: Lógico.
2: Você chega lá e dizer aqui.
0: Apresentando, tem isso aqui.
2: Ó, a gente tem esse cardápio aqui.
0: Sim.
2: Ó. Toritama tem isso aqui, ó. O melhor produto com o menor preço. O principal evento de moda do Norte e Nordeste está lá em Toritama. Lá estão as grandes marcas, as grandes empresas. A oportunidade que você estava precisando aí para colocar sua empresa, sua marca lá dentro. Então você atrai confeccionistas, donos de tecelagens, o jeans, né? Cru, Sim. como a gente fala.
0: Uhum.
2: Maquinário, empresas de tecnologia, de otimização, como está o caso aí dessas máquinas hoje de bolso, máquina de corte, etc e tal, produtos de aviamento, produtos químicos para lavanderia. Então, todo esse tipo de segmento, ele faz parte do Festival do Jeans. Mas se você não for atrás, você vai ficar limitado aqui.
0: Você tem que sair
2: nossa...
0: do invisível, meu amigo.
2: Você não for
0: Pensa
2: atrás,
0: grande.
2: Você vai ficar limitado aqui à nossa região.
0: Lógico,
2: você
0: lógico.
2: Vai ficar limitado à nossa
0: sair
2: região.
0: Sair da zona de conforto.
2: Exatamente.
0: Tem que ir para o fundo e dizer, olha o que nós temos. O porquê nós acabamos se notabilizando para o mundo da moda. Por conta disto aqui. Então, isto não é gasto, isto é investimento. Quem estava em companhia da delegação aqui de Toritama, além de você?
2: Paulo, todos os anos o prefeito em exercício. Casedilson já foi com a gente uma vez, Sérgio foi o ano passado. O ano passado estavam os dois, inclusive. Esse ano só foi o pessoal da CIT, a diretoria, em função da eleição, né? É. Tradicionalmente, o prefeito e o ex-prefeito acompanham, até porque Edilson é muito envolvido com essa questão do Festival do Jeans. Sérgio também passou a ser peça fundamental na organização do Festival do Jeans, não só nos shows, mas ele dá muito suporte também à estrutura dos desfiles. Então, por conta da campanha e da demanda de trabalho que naturalmente já existe com a prefeitura, mais a campanha de rua agora, nenhum dos dois participou. Então fomos apenas a diretoria da CIT. Eu fui com o Luizinho, que é um dos diretores, Luizinho da Mamute, que é um dos diretores da associação, e nós voltamos assim muito satisfeitos com o trabalho que foi apresentado lá, e conscientes de que a gente vai ter um crescimento substancial,
0: o retorno
2: para o festival do ano que vem.
0: O retorno.
2: Inclusive com um desejo nosso, que já era uma necessidade antiga, que agora finalmente a gente vai conseguir implementar no ano que vem, que vai ser a rodada de negócios.
0: Ótimo.
2: Nós teremos uma semana antes do festival. Não dá para fazer esses dois eventos no mesmo dia.
0: Simultaneamente.
2: Mas nós teremos a rodada de negócios, que Excelente. É uma parte, do ponto de vista comercial, é uma parte que faltava para o nosso Festival do Jeans, para o nosso evento, que é uma parte em que se vende muito mais, né? Em que realmente o intuito é vender. Porque o festival, ele não tem um intuito meramente de venda. Ele é mais um intuito de divulgação, de mídia, de marketing, de marcar território, de vitrine. De mostrar a Toritama como uma vitrine comercial. A rodada não. A rodada, o foco é 100% negócio. É 100% venda. A rodada não tem desfile, a rodada não tem exposição. A rodada tem 100% de venda. Então, a gente vai conseguir unir uma coisa com a outra. A vitrine, o marketing, a divulgação, com o negócio que vai acontecer no Festival 2027. A única dificuldade, Paulo, que vou até confessar aqui para a população, que nós estamos tendo para o evento do ano que vem, é o espaço. Esse aí está uma dor de cabeça. Porque o terreno que a gente fazia, o festival, o desfile, né? Quando eu falo festival, uma pessoa pensa que é uma coisa, outra pensa que é outra. Mas o terreno do desfile, do stand, né? Da estrutura, é de um empresário lá de Caruaru, que você conhece.
0: Eu sei quem é.
2: Luciano Davil. E ele vai construir. Ele vai começar a construir.
0: Vai construir o quê? Galpão?
2: Galpão.
0: É a febre do momento, viu?
2: E agora que vem a
0: É a febre do
2: e
0: momento.
2: E agora com a travessia urbana?
0: Então
2: vai valorizar.
0: É a febre do momento, gente. É galpão. Construção de galpões. Eu conheço amigo meu que está construindo e já está vendido, viu?
2: Sim.
0: E já está vendido os galpões, viu?
2: Você vê que até aqui na P90 estão empestando.
0: Exatamente.
2: Imagina na BR-104, que é o carro cheio.
0: É a febre do momento. Na BR-104, ali na Juriti, o que tem é galpão e construção de galpão. No bairro onde a gente habita, é para perder de vistas, viu? Perder de vistas. Então você está trazendo essa informação e agora é mais uma dor de cabeça para encontrar o local.
2: Estuda-se a possibilidade de fazer junto com a área de shows, que é uma coisa que a gente é um pouco receoso, porque acaba um evento atrapalhando o outro. Mas, até agora, o martelo não foi batido, porque não tem esse espaço. Não tem um espaço amplo para você poder montar toda uma estrutura que é necessário ter. Se já foi difícil encontrar um espaço para a festa, imagina para
0: o... Por exemplo, o Motofest agora, dessa semana, vai ser lá a parte de...
2: No Parque das Feiras.
0: Vai ser no Parque das Feiras,
2: isso, né? Parque das Feiras. Mas a estrutura do Festival do Jeans é uma estrutura de 4 mil metros quadrados. Uma estrutura muito grande. Muito grande, que precisa de uma interdição de 30 dias para montar. É o maior evento da cidade, então... Não é como você fazer uma festa, monta hoje, monta amanhã, dá para fazer no Parque das Feiras. Não, é um evento que precisa de um espaço gigantesco, e além de precisar desse espaço, precisa pelo menos de 30 dias com aquele espaço.
0: Com muita antecedência. Com
2: antecedência.
0: Para montar. Maio, você tem que ver logo em abril.
2: Aí tem essa dificuldade, né?
0: Pronto.
2: Que é uma dificuldade antiga, na verdade, não é de hoje. Isso não é de hoje. Até faz parte aí dessas previsões do governo municipal
3: da construção de um espaço definitivo e fixo para grandes eventos. A Arena do Jeans, a Arena da Moto, sei lá o que for, mas precisa já há um bom tempo, porque Toritama, territorialmente falando, tem muita limitação, a gente não tem espaço para fazer nada.
4: Isso.
3: Precisa aqui, a gente não tem um centro de convenções, não tem censo, não tem senado, não tem nada. Então, está na hora de se chegar a uma resolução de onde a gente pode ter um espaço assim, que seja fixo. Ó, esse espaço aqui é do município, aqui é o pátio de eventos do município, oficial. Aqui é o centro de convenções, que pode servir como estacionamento, que pode servir como área de show, que pode... Multifuncional. Multifuncional. Agora, aonde é que tem esse espaço?
0: Então, pronto. Fecha os olhos, viaje no seu imaginário.
3: Só sou na Rua da Burreira.
0: Pode ser. Fecha os olhos, viaje no seu imaginário. E quando você conseguir enxergar, você dê sua sugestão. Foi o balanço de Evandro Lins durante sua estada na Bela Sampa, apresentando...
3: Frio, isso.
0: A frio, você disse a mim que estava chovendo lá.
3: Eu nunca fui para São Paulo para pegar frio. Aí dessa vez eu peguei. 12 graus.
0: 12 graus, viu? Frio úmido. Apresentando o futuro de Toritama no mundo da moda do Brasil. 9 horas e 44. Manchetes de Pernambuco e do nosso país.
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3: O destaque de hoje do jornal Folha de Pernambuco.
0: 45 mil apaixonados e apaixonadas. A renda deu quase 2 milhões. 1 milhão 800 mil e alguns trocados. O Santa Cruz venceu Floresta. Gol espetacular de voleio. 1 a 0. Está bem pertinho de voltar à Série B.
3: O Diário de Pernambuco.
0: A decepção foi o Belo, isso.
3: Foi.
0: O Belo que na primeira fase.
3: Eu tinha como um dos favoritos.
0: Era o melhor. De repente saiu perdendo. Perdeu em casa pro Floresta, perdeu pro Maringá e perdeu pro Santa Cruz.
3: O Santa, 3 jogos, 3 vitórias, 9 pontos.
0: 9 pontos. Próximo jogo
3: do Santa. Eu tô até com medo dessa boa campanha.
0: Rapaz, não falo não. Sábado, lá no Presidente Vargas, na Grande Fortaleza, com o próprio Floresta. Olha o Diário. Caso Master envolve maioria dos ministros do STF e Procuradoria Geral da República.
3: Destaque do Jornal do Comércio.
0: Vídeo mostra Moraes e a esposa dele saindo de dentro do teco-teco de Vorcaro.
3: Eu acho que só quem não andou nesse avião foi o YouTube. Isso, exatamente. Tá bom, cara, da
0: febre, mano. Mavi Ferreira andou. Oxi.
3: Dona Zé Inácio.
0: Zé Inácio, Wanda Canaã, Maria da Batata, Capulícia, a mãe de Pantanha. Vamos embora.
3: Na Bahia, à tarde, Salvador.
0: Alta estação do Super Ninho exigirá cuidados. A estação primavera começou hoje em nossas vidas.
3: No Ceará, o Diário do Nordeste.
0: Ceará é o maior produtor de acerola do Brasil.
3: O Zero Hora, Porto Alegre.
0: Após prisão do vereador, Câmara da Capital deve criar CPI para investigar emendas da saúde.
3: O Jornal Estado de Minas.
0: Os desafios na reta final da campanha.
3: Capital Federal, Correio Brasiliense.
0: Pedro Lindu rebate clube de futebol e promete acabar com as bets. Ele está em Nova York participando do encontro da ONU.
3: O Globo, Rio de Janeiro.
0: Fundos para empresas em crise já chegam a 17 bilhões de reais.
3: O Estado de São Paulo.
0: Em vídeo, suspeitos de fraude no INSS estão discutindo volta aos negócios.
3: E a Folha de São Paulo.
0: Estados do Paraná, Ceará e São Paulo lideram. E o Mita manda um abraço para Monstinho, Zé Torneiro da P90. Eles acompanham você e Evandro Lins, 9 horas e 48 em Pernambuco, Evandro Lins.
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0: perto de um roçado, de um paiol de milho, na zona rural de Riacho das Almas. E mais adiante encontraram o carro dele, o carro abandonado. A princípio, isso foi na, no início da, da sexta-feira à tarde, a princípio passou-se a impressão de que ele não teria sido vítima de latrocínio, porque não levaram o carro, né? Deixaram o carro próximo do corpo. Foi bem. Porém, o Lessa, que é delegado de polícia, o ex-deputado estadual, o vereador Lessa, entrou em contato com o diretor da DINTEUM, delegado, bem jovem ele, por sinal, e por meio do rastreamento do telefone dele, o Bruno Vidal, delegado, por meio do rastreamento do telefone dele, veja que coisa absurda, senhoras e senhores, o bandido ou os bandidos conseguiram se passar por ele, entrando em contato com o filho de Leonardo Chaves, que é vereador, o filho de Leonardo Chaves, que vem ser primo da vítima, primo do motorista de aplicativo. Na mensagem, ele se passando pela vítima, o bandido, pedindo um pix de, no valor de R$3.000, alegando que o carro tinha se quebrado em Riacho das Almas. O filho de Leonardo Chaves, que é vereador, respondeu que não tinha aquele valor na, na conta para transferir. Vai para lá, vem para cá e vai para lá. Ele ainda conseguiu fazer uma transferência de R$2.000 para o bandido que estava se passando pela vítima, leia-se, entenda-se, o motorista de aplicativo. E aí cai por terra a versão de que o motorista foi executado e a vítima foi latrocínio. O cidadão está dizendo aqui o seguinte: a questão dos patinetes já em Caruaru é assim. Quando descarrega a bateria, pode deixar eles em qualquer lugar. A empresa faz o recolhimento através do GPS. É o nosso queridíssimo Mavi Ferreira. E por fim, eu recebi aqui deste cidadão, Clomi JR. Escuta só, Evandro. Quero, através deste meio de comunicação, enviar os parabéns à gestão da Prefeitura de Toritama, assim como à autarquia de trânsito, pela melhoria no trânsito da nossa cidade. Porém, Evandro,
1: sim,
0: quero ressaltar que em alguns pontos é preciso rever como foi feito. Toritama é uma cidade meramente industrial, com muitos carros de carga e descarga, concordo com ele, e em alguns locais está impossível trabalhar. Um cadastramento de veículos para poder fazer a descarga seria uma boa opção. A nível de sugestão, a todos o nosso abraço. Valeu pela opção, viu? Clomi, importante sua sugestão. Faltando agora 5 para as 10 da manhã.
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2: São 10 horas em Pernambuco e 10 e 2. Muita gente reclamando a quantidade de muriçocas em Fazenda Velha, as colinhas ou cejinhas. Atenção, pessoal da Vigilância Sanitária, o rapaz está dizendo o seguinte aqui, em frente ao condomínio aqui no Colorado, é acidente direto, uma escuridão, quando for um empresário condomínio, aí eles colocam, manda o vídeo de Santa Cruz, vem que nem uma bala, quando vem de Santa, pensa que é mão dupla, mas é mão única, e as carretas, quando pegam banguela, descem de forma impressionante. Nosso querido Rodrigo Marinho está nos acompanhando pela 104.9. Atenção, dona Claudinha Vaqueira acompanhando a gente pela 104.9 e o cidadão dizendo aqui, o melhor evento só tem Motorfest e outros eventos de Toritama e traz estilo de música diferente. Ele fala aqui porque é que os organizadores não trazem, por exemplo, uma roupa nova. A banda Roupa Nova, Zé Augusto, cantor romântico, é a sugestão do amigo. Aqui eu vou para cá. Bom dia a todos. E aqui tem, atenção, Paulo e Evandro. Atenção, hein? Muitos assaltos aqui na Canaã. Só que tem um detalhe, viu? Ele chama atenção aqui. Só que tem um detalhe. Essa onda de assaltos aqui na Canaã, esse povo é um povo estranho, é um povo mal-assombrado, é um povo que veio de longe se infiltrar aqui na Canaã. A lombada eletrônica era muito bom aqui em frente ao condomínio onde o ex-prefeito habita. É muita velocidade, muito acidente. Colocaram, depois de muita reclamação, em frente ao Hospital Mestre Vitalino. Você vai passando em três tempos. De 80, baixa para 60. De 60, baixa para 50. Só que essas lombadas, meu amigo, lá do Mestre Vitalino, ainda não foram, não estão funcionando. É preciso o Inmetro autorizar a ligação das mesmas. 10 horas e 5 em Pernambuco.
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2: Olha, 10 horas e 10 em Pernambuco, 10 e 10. Tive o prazer de rever. Ele mora lá perto do nosso bairro, o Joselito. Ele tem empreendimento aqui em Toritama, ele e a esposa. Ele já chegou a fazer parte da direção do Parque das Feiras. Aí você está me dizendo que você encontrou o Mosca Azul, o nosso queridíssimo Camilo Brito.
11: Estava lá em São Paulo.
2: Estava lá no evento, né? E aí você me chama a atenção, porque o Tarcísio é dado como certa a reeleição dele ao governo do estado de São Paulo. O Haddad só está cumprindo tabela e cumprindo missão a ele delegado pelo PT. E aí você me disse algo importante que a gente acompanha o estado de São Paulo, mesmo à distância, e algumas vezes que eu estive lá em São Paulo, mas eu estive lá a trabalho, assim como você foi, em transmissão esportiva. E o que chamou a atenção da sua pessoa foi o fim da Cracolândia, rapaz. Você passou por lá, foi?
12: Exatamente, Paulo. Exatamente. É porque ficava numa região central, né? Que acabava sendo um cartão de visitas negativo para quem visitava a cidade de São Paulo, né?
2: Um favelão dentro do centro, na região central da cidade de São Paulo. Como foi que ele conseguiu acabar com aquele a Cracolândia, rapaz?
12: Exatamente, Paulo. Eu acho que era talvez um dos principais desafios.
2: Desafios, né? Para qualquer governo.
12: Tanto para quem é prefeito da cidade, como também para quem é governador do estado. Mas houve uma dispersão, né? Houve uma dispersão. E aí você coloca alguns movimentos sociais, de programas sociais, de acompanhamento, de tratamento e encaminhamento para clínicas, né? Isso. Nem todos aceitam, é muito difícil, principalmente quando a pessoa já está viciado, já abandonou a família.
2: Tá dominado aquela coisa. Pelo vício.
12: É muito difícil ele querer o tratamento.
2: É verdade.
12: Mas a prefeitura com o governo do estado, eles conseguiram fazer uma dispersão. Você não vê mais aquela concentração.
2: Aquela aglomeração.
12: É, que você vê, parecia aquele visuado. Cenário assim, sabe?
2: Isso. Aquele povo
12: cavernoso. É, exatamente, Paulo. Dava um sentimento assim muito triste, sabe? Muito triste perceber que tantas pessoas.
2: Às vezes não tentava chegar,
12: não
2: conseguia chegar.
12: Ali era dado como uma coisa falta sem solução.
2: Perdida. Isso.
12: Falta perdida. Mas o governo do estado conseguiu, junto com a prefeitura. Muitos deles foram encaminhados para clínicas de tratamento, outros foram identificados a sua cidade de origem, a sua família, e aí houve também esse encaminhamento, né, de volta para o seu lar, para a sua família, mas não acabou por completo, e dificilmente vai. O que aconteceu realmente é que não há mais aquela concentração, aquela aglomeração, porque é como se eles tivessem dominado a cidade. Aquela área tomaram da cidade ali. Aqui é a gente que manda, aqui não tem solução. Isso não existe mais.
2: Aquelas barracas.
12: Não. Isso aí, aquela fedentina de urina, eu lembro da primeira vez que eu fui lá, aquela agonia.
2: Isso.
12: Mas isso não existe mais, né? Houve aquela dispersão, você vê um aqui, outro ali. Como morador de rua, você vai encontrar.
2: Lógico, em todo canto, né?
12: Mas aquela concentração, aquela aglomeração que existia. E o domínio de um local.
2: De um território, né?
12: É isso. Essa imagem você não vê mais.
2: Outra coisa que você estava me dizendo, ou seja, faz muito tempo que eu não ando por lá, faz anos e bota anos nisso. Aí você vê, né? São Paulo continua sendo a mesma. Aquela cidade louca, que é uma fábrica de loucos, um trânsito insuportável, aquele negócio impressionante que você. Foi quando eu te perguntei se você morar em São Paulo, de jeito nenhum. De jeito nenhum. A região central de Sampa continua aquela loucura, viu? É loucura 24 horas. Uma coisa boa que ele identificou, andar de metrô, passagem barato.
12: Sim.
2: Que você vai.
12: Quanto que ela corta a cidade todinha?
2: 5 contos. O camarada corta a cidade de ponta a ponta, lá na Velha Sampa. Atenção, Ronaldão, amigos. Quebra-molas aqui na Rua Moreno. Os carros aqui estão voando, pondo em risco a vida de pedestre.

0: pondo em risco a vida.
1: Se a rua com calçamento está desse jeito, imagina essas aqui que estão com asfalto aqui na região do centro.
0: Deus é fiel, mano.
1: Deus é fiel.
0: Deus é fiel. Rua, bairro Deus é fiel. É, chegou agora. Deus é fiel, o Ronaldo está chamando a atenção da prefeitura para colocar redutor de velocidade no Deus é fiel, por conta da alta velocidade que os carros estão
1: transitando. Eu não sou a favor mais de redutor, de quebra-mola, não sou. Não sou a favor. Mas me parece que aqui não tem outra solução.
0: Infelizmente, amigo.
1: Parece
0: infelizmente
1: que não tem outra solução. Tem um negócio chato, é o tal do quebra-mola. Tem um negócio chato, é o tal do quebra-mola. Mas parece que aqui não tem outra solução. Parece que ou você vai colocar isso aí ou não. Ou a gente vai ter um trânsito cada vez pior do ponto de vista de segurança viária. Porque vai fazer o quê? A campanha educativa, sinalização. Você viu como ficou as vias aqui, né?
0: Espetacular.
1: Depois que passaram o asfalto e agora veio a sinalização. Uma coisa impressionante.
0: Faixa de pedestre, tudo direitinho. Tudo
1: aquele caminho ali para você pegar Três Cacetes sentido Areal. Ficou uma avenida, Paulo. Ficou uma coisa muito bonita, né? Sentido ali, você vai do Areal até ali perto da UBS, do Ginerino. Mas se não colocar redutor de velocidade, os acidentes vão triplicar. Infelizmente, esse é o cenário. Porque as pessoas não respeitam a velocidade de se trafegar com segurança na via urbana. Eu não preciso de placa. Eu preciso colocar placa para eu saber que eu estou dentro da rua e não posso correr.
0: Urbano.
1: É perímetro urbano, minha gente. É 30, 40 quilômetros no máximo. Não precisava de placa, não precisava de faixa de pedestre, não precisava de guarda de agente de trânsito, não precisava de lombada eletrônica, não precisava de câmera de segurança. Porque se eu estou dentro da rua, automaticamente eu sei que ali é um local com grande tráfego de pedestre.
0: Por exemplo.
1: Será que precisa de um semáforo para eu saber que isso aqui é bem movimentado e que eu preciso ter uma direção defensiva, dirigir de forma consciente, preocupado com a minha segurança e com a segurança do outro? Não precisa, mas se não colocar de palmo em palmo, como diz o outro, se não colocar a cada metro, colocar uma placa, uma faixa, uma câmera, não sei o quê.
0: Na avenida onde eu moro, que é a Asa Branca, que é um movimento intenso, intenso, porque ela faz a ligação com a BR-104, tiveram que mudar, rapaz, infelizmente. Atenção, Evane, Paulo, Coqueiral Velho, cano estourado, está desperdiçando muita água. Aqui, o desperdício é grande, eu estou vendo aqui. É o expediente, tem como vocês falarem aí. Aí ele mandou aqui o vídeo, chega da pena aqui, ó. Chega da pena. Água potável sendo desperdiçado. Equipe pouca, equipe de rua limitadíssima, viu? Aqui na rua, no Coqueiral Velho, o cano mestre estourado, chega da pena. Atenção, pessoal de campo aí da Compesa, lá no Coqueiral Velho, cano mestre estourado, muita água sendo desperdiçada desde sexta-feira. Aí a Renata está perguntando aqui, ô Renata, parece que você não viu o programa sexta-feira. Quando a gente provocou o prefeito, acabamos provocando o prefeito, porque esta semana é a semana do Motofest, a cidade vai estar fervendo, a cidade vai receber um número considerável de turistas de toda parte do Brasil, até porque sexta-feira é dia 25. Eu digo, prefeito, e você certamente não estava ouvindo o programa, mas ele acabou confirmando que sexta-feira é dia 25, se brincar, sai até na quinta-feira, dia 24, pagamento.
1: Com adiante.
0: Assim, salário em conta de todos os barabéis, já na quinta-feira, se brincar. Amigos, em compensação, na Canaã, um mês e meio sem chegar água. 40 e poucos dias na Canaã, é o Nivânio. Enquanto tem desperdício aí, aqui na Canaã, um mês e meio, 46 dias. Que não chega água. Bom dia a todos, Paulo e Evandro Lins. Se a gente pensar em água, não tinha bandidos no mundo. Sobre o que Evandro falou, se a gente pensasse igual, não tinha bandido no mundo. Sobre o que Evandro Lins falou às 10h20, Evandro Lins.
1: A Natália está acompanhando a gente aqui pela internet. Abraço, Evandro Paulo. Mande. Para mandar compensa também. Solta água aqui, preço da paz. Anuncie que foi perdida uma bolsa de escola pertencente à pessoa do Espetinho do Terror aqui no Trevo, na última sexta-feira. Tem recompensa. Quem encontrar essa bolsa, a bolsa de escola. 9121-4577. 9121-4577 foi perdido ali próximo ao trevo de Fazenda Velha. Dona Elma, anuncie que tua procura trabalho em casa de família, tem experiência. Empregada doméstica, com experiência. Olha aqui o contato dela. 8970-2853. 8970-2853. Está aqui o Gilvan. Carlinhos está ouvindo a gente também. Bom dia a todos. Capolícia. Naelton. Se brincar. Paulo, muitos veículos vêm na contramão, isso aqui você destacou.
0: São Miguel de Arcanjo.
1: No Deus é Fiel, Rua Pau D'Alho, motoqueiro não passa a menos de 70 km por hora.
0: Somente isso.
1: Nada bem, 104.
0: São Miguel de Arcanjo, tema deste ano. São Miguel Arcanjo ensina-nos a permanecer firmes na batalha da fé. Vai de 26 até o dia 29. 26 é sábado. 26, comunidade Casas da Caixa, ali as mais da BR-104. Aí nós temos no sábado, dia 26, 19 horas, motocicleta saindo do Cruzeiro. Agora não tem vale combustível aqui, não. Não é feito motocicleta de campanha política, não, que tem ciência. Aqui não tem, não, viu? Dá teus pulos aí. A igreja não distribui vale combustível, não. Motocicleta saindo do Cruzeiro da Matriz pelas principais ruas da cidade, se dirigindo à igreja de São Miguel do Arcanjo. O padre estará recebendo todos com as bênçãos nos veículos. 19h30, Santa Missa celebrada pelo padre César, canto cirúrgico, restaurante, participantes motociclistas, SCC Restaura-me, Terço dos Homens, Matriz da Coab, com a Nossa Senhora Aparecida, com a Nossa Senhora de Comadpata, ministros extraordinários da Eucaristia, Israel Vasconcelos vai estar na quermesse. Aí vamos para na segunda-feira, dia 28, na segunda, dia 28, Santo Terço, Santa Missa celebrada pelo padre Janailton Alves, canto cirúrgico, vozes do alto, participantes EGC, catequese, coroinhas, colégio, estação do saber, pastoral da família e mãe intercessora. Finalmente, dia 29, no domingo, dia 27 do domingo, 7 da noite, Santo Terço, 19h30, Santo Terço, 19h30, Santa Missa celebrada pelo padre Leonardo. E agora vamos para terça-feira, festa de São Miguel do Arcanjo, na terça, dia 29. Procissão saindo da terceira rua da comunidade, celebrante, padre Cícero José, da cidade de Juazeiro do Norte, terra de padre Cícero, celebrante, padre Sérgio Fernando, canto litúrgico José, participante apostolado da oração, mães que adoram, que oram pelos seus filhos, comunidades rurais, Lages, Caldeirão, Malhada, Jacaré Grande, Vila São Benedito, com nova aliança a todos os devotos de São Miguel do Arcanjo, quermesse, Rony Alves. Após a celebração, atenção, rifa de uma imagem da Sagrada Família, é o nosso queridíssimo Douglas Costa. Começa a festa de São Miguel no bairro Novo Horizonte, que fica às margens da BR-104, também conhecida como Casas da Caixa Econômica. Aí eu vi quando eu passei, o pessoal já se movimentando. Bom dia, amigos. Meu esposo trabalha com caminhão pipa e perdeu. Falar nisso, tem um pipeiro que morreu, se soubesse, né? Sim. Caminhão pipa. Ele morava no Junco, de Vertente. O senhorzinho já de idade. O caminhão tombou e ele perdeu a vida. Atenção, meu esposo trabalha com caminhão pipa e perdeu 15 metros de mangueira que caiu de cima. Aquela mangueira azul.
1: Sim.
0: Caiu e ele não viu. É dona Débora Raquel. Ô, dona Débora, qual foi as imediações que ele perdeu, hein, dona Débora? Quem encontrou? 9374-2458. 9374-2458. 9374-2458. 2458 será super bem gratificado. O Libório disse que pelo calendário da Compesa, a água na Canaã era para ter chegado desde sábado. Hoje é segunda-feira e até agora nada para nada. Pelo calendário da Compesa, a água era para ter chegado no sábado. Hoje é segunda-feira e até agora nada. Marcelo Salles, acompanhando a 104.9, às 10h25, Evandro Lins.
1: Ó, Paulo, Daniel tá mandando aqui as imagens para a gente. Daniel, do CTTU.
0: Aceita, nosso querido CTTU. Daniel.
1: Ele tá a...
0: De pronto, viu, Daniel?
1: De um pronto. QAP, QAP. Além da sinalização que foi colocada agora recentemente, vertical, horizontal, as placas, aí colocou aqui, atenção, aí colocou a velocidade, aí colocou tá aqui de a forma placa. Escrita, devagar.
0: Tá aqui a placa, viu? Tá aqui a via asfaltada, eu passei por ela, sim. Eu passei de qualidade, tá aqui a faixa amarela, tem as duas faixas aqui, tá aqui a faixa de pedestre e uma placa afixada no poste. Atenção, devagar. Aí tá lá, você não sabe ler não, é? 3.0. Significa dizer, você tem que passar até 30 km, 30 quilômetros. Tá lá a placa, tá lá a faixa de pedestre, tá lá as faixas que foram colocadas bem nítida, mas tem gente que não.
1: Inclusive a CTTU tá fazendo uma ação aqui na avenida de orientação, tá parando aqui os condutores para dar orientações a respeito disso. Por quê, Paulo? Eu vou dizer o seguinte, olha, eu preciso tomar uma multa, eu preciso ser penalizado.
0: Pesar no bolso,
1: tomar uma... A gente está numa dificuldade econômica gigantesca, financeiramente falando, está todo mundo apertado. Todo mundo apertado, o Brasil hoje...
0: Todo mundo está, com a corda no pescoço.
1: A corda no pescoço, as famílias cada vez mais endividadas.
0: Endividadas.
1: Eu preciso arrumar problema ainda mais, tomar uma multa de trânsito aí, 100, 200, 300 reais. Minha gente, o que é que custa você fazer o correto? Você fazer o fácil. É mais fácil você fazer o correto. Fazer o correto. Se eu estou aqui numa via pública, essas ruas ficaram tão boas... Para o pedestre, para a criança, para todo mundo.
0: Para a limpeza.
1: Para a limpeza. Pra quem tudo, conduz moto, quem tudo, conduz carro. Tudo. Valorizou a residência.
0: Isso,
1: valorizou. Uma coisa é você morar numa rua na lama, na poeira. Outra coisa é a sua rua ser calçada. A valorização do imóvel.
0: Pavimentada, asfaltada, sinalizada. Melhor em todos os aspectos.
1: Melhor em tudo.
0: A começar pela valorização do seu imóvel até a limpeza. A praticidade da limpeza, da mobilidade. É qualidade de vida, gente.
1: Daniel disse que
0: e
1: foram...
0: a gente não fazer a nossa parte.
1: Daniel disse que foram instaladas 30 placas dessas.
0: 30 tem placas.
1: Devagar, 30... danado.
0: Ô, Tipe do Cola, tu não tá vendo não, Tipe do Cola. Ó, eu vou te contar uma coisa, viu? Eu vou te contar uma coisa, viu? Amigos, domingo, dia 27, vai ter o evento Pedal Rosa. É porque o Setembro Amarelo, gente, ele também é dedicado... A disciplina do trânsito, além de ser o setembro de combate ao suicídio. Bom dia, Paula, é dona Jusicleide Maria. Jusicleide Maria, por favor, domingo dia 27 vai acontecer o evento Pedal Rosa, um dos maiores eventos femininos de Pernambuco, com mais de 600 ciclistas de toda a região e de outros estados vizinhos, Paraíba e Alagoas. Então vamos... Vai ser de tapar com barro o próximo final de semana, viu? Que é o último, viu, gente? É o último fim de semana de setembro. Ora, Motofest e o Pedal Rosa. Mais de 600 ciclistas vindos e vindas de vários estados do Nordeste. O Nilda Travete mandando para mim aqui algumas imagens. Essa senhora, a esposa do pipeiro, do caminhoneiro, essas mangueiras caíram de cima do caminhão tanque, do caminhão pipa do meu esposo, ali nas imediações do Coqueiral. Quem encontrou, repito, olha o contato, 9454, também pode ser por esse 3623 9454 3623, que era super bem gratificado por este ato de fé e piedade Mangueiral. Foi só falar que começou a chegar a água agora. Ei, está chegando, olha. Olha, começou a chegar água na Canaã. Valeu, meu querido Nivânio. Começou a chegar água na Canaã. Só foi falar que começou a chegar pelo calendário. Pelo calendário. Era para ter começado a chegar desde sábado. Mas é. Ei, fica tranquilo. Só foi falar que está chegando. Antes tarde do que nunca, meu caro Nivânio. Antes tarde do que nunca, chegando água na nossa querida Canaã. 10 horas e 32 em Pernambuco. Aí o rapaz mandou aqui pra mim, ó, na traveta aqui, todo mundo trabalhando aqui, ó.
1: Manda.
0: Ó, Maria. Estão sinalizando, tá mandando aqui, ó. Estão sinalizando aqui. Daqui a pouco dá pra gente captar o áudio, mas com mais perfeição. Tá de parabéns sempre. Fui. Não para, tanto Sérgio. Tá seguindo o antecessor. 10 horas e 32 em Pernambuco.
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0: 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Olha, são 10 horas em Pernambuco e 38, 10 e 38, 10 e 38.
1: Eita, Zé.
0: Eita, Zé, quem te vi, quem te vê. E a minha neta, bom dia a todos. Paulo e Evandro, por favor, se alguém souber de uma casa para alugar. Ah, entendi. Essa senhora está procurando um imóvel para alugar. Olha o contato dela. 94989135. A casa que eu moro está com mofo e o dono não quer arrumar, então pinote. E minha neta que mora comigo está doente direto com alergia. Estou procurando uma casa para alugar. Atenção, olha o contato dessa senhora: 99498-9135. 99498-9135. Bom dia a todos. Aqui no Novo Alvorecer, nas últimas ruas, que começou a chegar água, mas já desligaram perto da pizzaria de Fred. A água veio, mal chegou, já desligaram. E atenção, essa senhora reclama do postinho do Coqueiral, que não é posto, deve ser UBS, né, amiga? Não é posto, deve ser UBS. Mas, Evandro, eu tomei conhecimento agora, através de uma fonte que me merece todo o crédito, que deve chegar um reforço hoje na obra da Canaã, na segunda etapa. Deve chegar um reforço hoje, de 100 operários, para impactar, para dar celeridade, acelerar a obra. Ô, meu amigo Ivan.
1: 100 operários.
0: 100.
1: Vão construir as pirâmides do Egito.
0: É verdade. Vai receber um reforço de 100 operários para dar celeridade e impactar. Você quer ver uma obra que está impactando? É a duplicação de São Caetano a Belo Jardim. Passa lá para tu ver. É para chamar a atenção. Você passa assim.
1: E o prefeito está com quem?
0: Sim. Aí você olha assim, deu uma peste, rapaz. Apoie no, essa duplicação, porque tem poucos obstáculos, né? Olha, a obra da duplicação, da ampliação da duplicação da 232, ligando São Caetano até Belo Jardim. Quem passa, Marcelo, da Siga Natural, sim, me passou a informação, que impacta. Agora, resta saber, presta bem atenção, o questionamento que eu faço. Resta saber se na segunda-feira, dia 5 de outubro,
1: pós-resultado das eleições,
0: essas obras do estado de Pernambuco, elas estarão em ritmo como estão. Tá me ouvindo? Resta saber se essas obras estarão em ritmo como nós estamos presenciando, depender do resultado das urnas do domingo. E na segunda-feira, você estava fora do estado em sua missão, já destacada aqui, mas a assessoria do MP mandou aqui pra gente a nota, né, nem proibindo, é recomendando, né? Eu até respondi à assessoria que nós já tínhamos dado destaque aqui, eu e você, antes de você ir embora. Só que tem um detalhe, as bandeiras continuam, não foram retiradas, nem no giradouro e nem
1: muito bem na avenida.
0: Na avenida. Não foram retiradas por parte do pessoal da assessoria dos candidatos. Não foi retirada. Está do mesmo jeito. Repito, a promotora fez a recomendação. Por determinar. E explicou as causas. Aquilo que a gente já vinha dizendo aqui.
1: Sim.
0: Quando começou o dia 16 de agosto, que começou valendo a campanha de rua, a gente já tinha de tudo que o MP colocou na nota enviada para a imprensa, a gente já tinha falado aqui, com muito mais antecedência. Poluição visual, visibilidade, dificulta o pedestre, dificulta a visão de quem está conduzindo um veículo, uma moto. Na nota do MP, tudo que foi dito na nota do MP, a gente já tinha falado aqui. O amigo está dizendo o seguinte, o meu amigo Cícero, Paulo e Evandro Lins, até no domingo estão trabalhando na BR-232 até de domingo. E você sabe por quê, né? Você sabe por quê essas obras que são ligadas ao estado estão de vento em popa. É porque a eleição está logo agora, domingo agora 8. Isso é para impactar, amigo. Impactar. Eu estava dizendo, Evandro Lins, e vou dizer aqui sem citar nomes, a nível federal, viu? Presta atenção, eu falo a nível federal, cuidado amigos e amigas, eu estou sentindo no ar, paira no ar, uma atmosfera de que algo vai acontecer e vai surpreender muita gente, viu? Te prepara, viu? É porque eu não posso dizer, eu não posso expressar de público o meu sentimento.
1: De pronto.
0: Mas eu estou sentindo no ar, sabe?
1: Está em análise.
0: Algo estranho no ar a nível federal, viu? A nível federal. Não é a nível de estado de Pernambuco, não. É a nível de Brasil. Eu estou sentindo que tem alguma coisa mal assombrada que vai acontecer, viu? Presta bem atenção o regulamento. Tem algo estranho no ar que poderá acontecer muitas surpresas. É este o sentimento que eu estou com ele.
1: Sabe o que é que está chegando aí?
0: Diga.
1: A vaquejada do Fernando Lucena.
0: Ah, não.
1: 31 de outubro.
0: 31 de outubro. 31 de outubro.
1: Olha, Rei Vaqueiro.
0: Atenção, anota aí, isso.
1: Rei Vaqueiro, Natanzinho Lima e Wesley Safadão. 31 de outubro, na vaquejada do Parque Fernando Lucena. É o próximo. Esse final de semana foi a de Surubim, né? Esse final de semana foi a do. A vaquejada do Surubim. Aí o próximo roteiro agora.
0: Atenção.
1: Próxima parada é Caruaru. Parque Fernando Lucena, dia 31 de outubro. Rei Vaqueiro, Natanzinho e Wesley.
0: Já teve a oportunidade de conhecer o parque?
1: Já fui umas duas ou três vezes já, Paulo.
0: É uma cidade.
1: Fernando Lucena, é uma cidade, é.
0: E
1: exatamente.
0: Outra coisa, viu?
1: Virou uma das maiores vaquejadas do Brasil.
0: Foi. E outra coisa, viu? E outra coisa.
1: Na verdade, engoliu a vaquejada do Surubim.
0: Ah, não,
1: eu acho que aqui em Pernambuco a maior vaquejada.
0: Não, eu acho não.
1: Eu tenho certeza.
0: Pela estrutura.
1: Eu não acho, não. Eu tenho certeza. A maior vaquejada hoje de Pernambuco é a do Fernando Lucena.
0: E aquele acesso ali que agora está assaltado?
1: É.
0: Assaltado.
1: De estrutura, de shows. Você pensar aí. É. Boiada e tudo. Você pensar aí, a maior vaquejada hoje é a do Fernando Lucena.
0: Em todos os aspectos. E aqui em Toritama. Você dá uma passadinha na Lei da Moda.
1: Sim. Antecipadamente.
0: Passa o cartão. Você paga de todas as formas. E aí a segunda.
1: Se brincar, vai correndo até no crediário.
0: Vende.
1: Deixa.
0: Vende fiado.
1: Bota lá na cadeira.
0: Dá uma passadinha com muita antecedência, porque me parece que é esta vaquejada que fecha o ciclo do calendário do ano. De uma grande vaquejada.
1: Né? É, aqui, pelo menos aqui em Pernambuco, né?
0: De porte gigantesca. O Parque Fernando Lucena celebra, sem dúvida alguma, o encerramento do calendário de vaquejadas do ano em todo o nosso estado pernambucano. Entendeste? E olha, esta semana, daqui para estourando sexta-feira, vamos ter mais duas pesquisas para governo do estado de Pernambuco. Daqui até a próxima sexta-feira, mais duas pesquisas. Ainda tem a nossa amiga aqui, Luciene, está nos acompanhando.
1: Dona Leila, está lá nas rendeiras, está ouvindo a gente.
0: Estava ouvindo a gente de madrugada, Leila Galvão.
1: Ô Paulo.
0: Sim.
1: E essa disputa para o Senado, hein?
0: Está embolado.
1: Rapaz.
0: A disputa para o Senado de Pernambuco, veja você, que nós estamos tendo uma eleição diferente. Uma eleição diferente.
1: A disputa para o Senado está mais acirrada, está mais animada do que a disputa para o governo do estado.
0: Por quê? Era tradição na cultura da política de Pernambuco o governador puxar os seus aliados ao Senado.
1: Exatamente.
0: Foi assim com Jarbas, foi assim com Eduardo Campos.
1: Sim.
0: Entendesse? Quando Eduardo puxou Armando e Humberto, foi assim com Jarbas, Marco Maciel e Sérgio Guerra.
1: Juntos pelo bem da nossa terra.
0: E agora, nego velho, os dois postulantes que têm o apoio da governadora e que estão na chapa da governadora, o Eduardo da Fonte ainda chega a atingir dois dígitos. Mas o Túlio Gadelha, pelo amor de Deus.
1: Nada para nada.
0: Não. Não. Eu queria que vocês ouvissem, que vocês me escutam, mas a gente às vezes somos obrigados a ouvir, porque a gente está dentro do estúdio, o Túlio falando no guia do rádio.
1: Não empolga ninguém não.
0: Você é um padre.
1: Não empolga ninguém
0: não. Meu amigo, pelo amor de Deus, gente. É impressionante.

0: 4-5-5-4, 4-5-5-4. Aí tá embolado. São duas vagas.
1: Sim.
0: Duas vagas. Fernando Dueira, que disputa a reeleição, porque não encontrou espaço, e o do próprio Humberto. Então, nós temos aí duas vagas. Embolados, nós temos...
1: Quatro nomes.
0: Eduardo da Fonte, Mendonça Filho, Marília e o próprio Humberto. É. Dois vão pegar o bico aí, viu?
1: Só entra dois, não cabe quatro, não.
0: Não. Só entram dois, não cabe quatro, não. E outra coisa...
1: Tem um desses aí que me surpreende muito. Me surpreende muito, porque eu não sei onde é que arruma esse voto, não. Porque, olha, tem político aqui em Pernambuco que nunca deu um prego numa barra de sabão.
0: Desse jeito.
1: Nunca deu um prego numa barra de sabão. Nada para nada. Nada para nada. É igual
0: que
1: a nada.
0: É igual como a nada.
1: É. E eu não sei como é que as pessoas ainda, quando você pega a pesquisa e vê a pontuação... Me surpreende, porque assim, só com o nome, só com o sobrenome. É só o sobrenome. Sobral, Tavares, Lima, Silva, sei lá. É só o sobrenome, porque se você pegar, pesquisa a história desse candidato aí. Quando você vai na...
0: Nunca fez nada na vida.
1: Nunca botou uma pá de cal aqui. Me diz uma cidade aqui que recebeu emenda ou recebeu alguma estrutura... Dessa pessoa. Não pode falar, porque aí também eu não vou fazer um direcionamento.
0: Lógico.
1: A gente precisa respeitar geral, o processo, né? Processo democrático. Isso. Mas quando você pega aí, pega os quatro nomes pro Senado, faça uma pesquisa aí. Pegue os quatro nomes pro Senado. Tem uma pessoa aí desses quatro nomes aí que nunca deu um prego numa barra de sabão. Não. Que já foi, inclusive, membro.
0: Sigo o voto do
1: relator. Já esteve no Congresso Nacional.
0: E sigo o voto do
1: relator. Já esteve no Congresso Nacional.
0: Sigo o voto do relator.
1: Foi eleito pior. Da história, nunca teve um deputado tão ruim. Ou deputada. Você vai pesquisar lá, você vai descobrir quem é. Pior deputada da história do Congresso Nacional é daqui de Pernambuco mesmo. Vai lá pesquisar. A pessoa nunca fez nada. Aí quando eu pego a lista assim, Paulo, a pesquisa. Democraticamente, a gente você vota quem você quiser. Ah, porque foi Lula que mandou, porque foi Raquel que mandou, porque foi João que mandou, foi Maria, foi Pedro, foi Bolsonaro. Não interessa. Eu quero saber se presta. Presta. Eu não quero saber quem foi que mandou eu votar, não. Eu quero saber se presta. Não, porque Paulo está apoiando Evandro. Mas Evandro presta. Evandro não prestava.
0: Lógico.
1: Não interessa quem é que está apoiando Evandro. Quando eu pego a lista, eu fico surpreso.
0: É
1: porque as pessoas não conhecem.
0: Tem
1: porque se conhecesse... Não, tem olha, tem aquela história que você costuma dizer, olha, ninguém conhece a governadora melhor do que eu. Olha. Porque eu acredito 100% em você. As pessoas não conhecem os candidatos ao Senado. Não é possível.
0: Não.
1: Pernambuco não conhece quem são os candidatos. Porque como é que uma pessoa... que não fez absolutamente nada na vida pública, nem como vereador, nem como deputado, não fez absolutamente nada e ainda foi eleito pior e ainda parece pontuando.
0: Dá vontade de dizer o
1: nome. É, não, pelo amor de Deus.
0: Chega aqui
1: não,
0: na ponta da língua. Pelo amor
1: de Deus. Aí depois você diz, político não presta. Ah, o Senado não tá fazendo nada. Ah, o Congresso não tá fazendo nada. Aí também, né, minha gente? Pera aí, pelo amor de Deus, né? Se você se der o trabalho de pesquisar um minuto no Google, assim, um minuto, você vai perceber o óbvio. Porque, pelo amor de Deus, porque tem gente aqui nessa disputa pro Senado que nunca deu um prego numa barra de sabão.
0: Homem, pelo amor
1: e
0: de Deus.
1: E quer estar lá em Brasília. Fazer o quê? Me diga.
0: Nada para nada. Olha, outra coisa que eu estou observando lá em Caruaru. A gente está aqui e está lá em Caruaru. Caruaru, se brincar, primeiro, volume de campanha. Só tem um candidato que tem volume de campanha lá em Caruaru. Que é o candidato a deputado estadual, o Anderson Luiz, que tem em seu favor toda a estrutura da máquina que é a prefeitura da cidade. Os demais candidatos, nada para nada.
1: Inexistente, inexpressivo.
0: Olha, eu estou começando a perceber.
1: Eu, depois de 30 dias rodando para cima e para baixo, eu vim ver a semana passada. Eu vi avistar uma bandeira de Zé.
0: De Zé do Caminho.
1: A bandeira toda vermelha.
0: É, olha.
1: Volta, Zé.
0: A gente tá com esse sentimento de que novamente.
1: Aqui também não é diferente, não, viu?
0: Aqui.
1: Aqui também não é diferente, não. Aqui só tem volume de campanha aqui, o ex-prefeito e o deputado. O resto.
0: Somente.
1: É, tchau. É. Quem não é outro, não.
0: E o Abimael vai fazer um evento sábado, não é isso?
1: Sim.
0: É uma carreata que ele vai fazer sábado aqui.
1: Exatamente.
0: Isso.
1: Dia 30.
0: E. Demais candidatos aqui da cidade não tem volume de campanha, não. Eu não vi nada nada.
1: Só tem volume de campanha aqui o ex-prefeito
0: sim,
1: e o Abimael.
0: Vou dizer uma coisa pra você, viu?

0: Eu tô, a gente está chegando a essa conclusão em Caruaru. De novo, novamente, outra vez, que Caruaru poderá, quando eu digo filho da terra, é Deus, é de Caruaru. Sim. É, nasceu lá, mas Deus não mora lá.
1: Sim.
0: Entenda, né?
1: É feito, eu também nasci em Caruaru.
0: É, você também, você nasceu em Caruaru.
1: Na fusão.
0: Os meus filhos nasceram em Caruaru, mas não moram. Quem mora em Caruaru é minha filha. Pois bem, Caruaru, novamente, aquele político que atua há muito tempo lá em Caruaru. Como, por exemplo, vou citar aqui, Rafier, que já disputou a eleição em Caruaru.
1: Água de salsicha.
0: É, Rafier, que foi candidato em 2016 na chapa de Tony Gel como vice. Ele foi candidato.
1: Foi.
0: Você sabe da história. O Lessa, que já foi eleito deputado estadual.
1: Arrumaram uma pesquisa um dia desse aí.
0: Não, pelo amor de Deus.
1: Fizeram onda aqui.
0: Não.
1: Zé
0: não,
1: na cara de Cacimbão foi aquela
0: pesquisa. É, exato. Na cabeça do Cacimbão. Aí tem o Zé de Carminha. O Zé de Carminha.
1: Era pra estar em casa, né, Paulo?
0: Já.
1: Era pra estar em casa, pelo amor.
0: Que corre um risco. Corre um risco seríssimo. Seríssimo. E ele. Foi isso aqui, ó. Fora do El de Gatu. Certo? Ele levou a Isa Arruda, que ninguém conhece Isa lá em Caruaru. Ninguém conhece Isa Arruda lá em Caruaru. Mas ele fez
1: uma dobradinha
0: aí. Meu malaco.
1: Essa daí.
0: Ele tem ciência. E eu sei os bastidores dessa dobradinha com o pai dela, que é o prefeito de Vitória de Santa Maria. Certo? Aí tem Fernando Rodolfo, apagadíssimo.
1: Apagou, ei, sumiu.
0: Desapareceu, gente.
1: Eu não vi ainda um material de campanha desse rapaz, tu acredita?
0: Dois.
1: Não vi de jeito nenhum.
0: Dizem lá na boca maldita. Na boca maldita.
1: Ele tá no PL ainda, né? Ou não?
0: Não, ele parece que ele saiu.
1: Ele
0: tá no PSDB, parece.
1: No PSDB?
0: Não.
1: Com quem?
0: Não sei não.
1: Que não tem nem candidato.
0: Confesso a você que eu não sei, porque eu não avistei até agora nenhuma propaganda da política.
1: Mergulhou.
0: Toda a escuta, Anderson do Jeans, em Santa Cruz do Capibaribe. Anderson do Jeans.
1: Eu estive lá ontem, me lembrei de você, Paulo de Dita.
0: Passei
1: em frente à Rádio Vale.
0: Ah, pai, como mudou a
1: cadê ali, Paulo de Dita?
0: Só era mato. Eu não fiz umas palestras lá com
1: Sim.
0: o nosso simpático Adilson?
1: Eu estava em casa almoçando, daqui a pouco o telefone Sim. toca. Digo, ah, tem uma missão ali.
0: Não foi a carreata, não foi?
1: Foi, uma motocicleta. Aí entrou em Santa Cruz, saiu em Brejo, vai para São Domingo, volta, tá aí pro Juazeiro.
0: Você foi pro município de Brejo mesmo? Na cidade
1: não,
0: de Brejo?
1: Não, São Domingos.
0: Ah, sim, queira ou não queira, é Brejo.
1: É Brejo. Atravessou a ponta, é Brejo.
0: Sem dúvida.
1: Rodou tanto, então vamos para.
0: Aí tá.
1: Exu no sertão, né?
0: É um buzinaço.
1: É, exatamente, é um buzinaço.
0: Um buzinaço. O povo do voluntariado, né?
1: Sim, exatamente.
0: Um buzinaço.
1: Buzinou.
0: Ô, Nivânio. É o seguinte, Ivan, esse episódio aí dessa polêmica aí da governadora que disse, opera se ela saber, uma mãe, você acompanhou essa polêmica? Né?
1: Eu vi, da laqueadura de trompa. Né?
0: A laqueadura de trompa.
1: É porque tudo que você fala agora, Paulo, tá tudo muito monitorado e assim, às vezes você não dá tempo nem de raciocinar o que vai falar e já sai e tal. Eu tenho certa dificuldade para julgar esse tipo de coisa, sabe? A internet hoje, assim, as pessoas pegam e viraliza rapidamente.
0: Numa velocidade.
1: O julgamento das redes sociais é instantâneo, assim, é uma coisa muito violenta. Eu, sincero e honestamente, eu acho que nem ela defende isso. Se for para caneta mesmo, de fato. A coisa que a gente fala, às vezes, assim, você está conversando e tal, alguém falou, mas... Foi ali de momento. Eu sinceramente, honesto, e ainda mais ela se tratando de uma mulher, falar uma coisa daquela, dificilmente eu acredito que ela própria, ela defenda aquilo. Acho que nem sequer ela defende aquilo ali. Mas tá aí, na internet é muito rápido. Você falou qualquer coisinha, qualquer besteira e tal, rapidamente vai viralizar.
0: Desse jeito, Ivan. Aquilo ali é velho, isso. Não é novo não, isso. Aquilo ali é velho. É velho. Dona Luciene está nos acompanhando pela 104.9. Paz e bem para a senhora, Dona Luciene. A mãe só tinha 7 filhos. Somente. 7.
1: Hein? Somente. E eu particularmente, eu sou a favor do controle de natalidade.
0: Rigoroso.
1: Eu sou a favor.
0: Desse jeito,
1: se quer botar mais menino. Isso é feito. A gente tá vivenciando aqui, por exemplo, esse problema com os animais que são abandonados e daqui a pouco vai se multiplicando. Zé Antônio estava semana passada com a gata que pariu 16.
0: Pedindo auxílio a todo mundo.
1: Olha a dificuldade. Então, Paulo.
0: Porque não tem Bolsa Família para animal.
1: É a lei da natureza. É a lei da natureza.
0: Até hoje não tem nenhum programa social para socorrer gato.
1: Se tu não tem condição de criar um gato, se tu mal tem condição de alimentar dois gatos, tu vai pegar uma gata. Vai pegar uma gata parida com. Com 5, 6 filhotes. Não vai. A mesma coisa somos nós, seres humanos. É a mesma lógica. Se eu não tenho condição de criar outro filho, eu vou fazer outro filho.
0: Eu vou fazer outro menino pra quê? Vendi mesmo, pra botar o inocente pra sofrer. Olha, o valor, o novo valor do Bolsa Família. O novo valor do Bolsa Família.
1: Faltando 15 dias pra eleição.
0: R$ 691, certo?
1: Sim.
0: Subiu R$ 91 pelo o valor da inflação, na interpretação do ministro Gilmar Mendes.
1: Beleza.
0: Ok, que diz que é ok. Foi bem. Ele entra em vigor a partir do dia 19 de outubro.
1: Sim.
0: Ok? Partir para partir, Brasil.
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0: Obrigada.
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0: Obrigado! E aqui na esquerda, nosso guitarrista Max Viana.
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23: Opa, muito bem, muito boa tarde, senhoras e senhores, meninos e meninas. A partir de agora, está começando mais uma edição do nosso programa, do nosso Conexão 104, aqui nas tardes da Toritama FM. Hoje, segunda-feira, dia 21 de setembro de 2026, já se passaram 264 dias do ano, restando apenas 101 dias. Estamos na 39ª semana do ano. Hoje é dia da árvore e, lógico, dia do fazendeiro, dia do rádio e também do radialista, sabia disso? Mas dia do rádio hoje. Legal. E você que está de idade nova? Parabéns, felicidades, muitos anos de vida. E Papai do Céu continue abençoando a sua caminhada, no seu dia a dia, sempre lhe protegendo. E você que quer participar conosco, liberado o nosso WhatsApp 98979-8989. Você participa conosco aqui na nossa tarde, na nossa programação até as 4 horas, até as 16 horas, onde quer que você esteja. Valeu, vamos juntinhos, tá melhor!
24: Tá!

0: E no nosso flashback,
1: Blitz, uma das manjadas histórias de amor.
0: Mais uma de amor.
1: Vivo com você e com todo mundo.
0: Vamos ao ano de 1994. Essa foi tema da novela Viagem. Amor.

Muito bem, viajamos no túnel do tempo com a banda Blitz, mais uma de amor. E com certeza

0: céu, as melhores no melhor do FM. Fique à vontade também para você interagir, participar conosco, 989798989. A nossa tarde tá só começando, já já tem mais músicas aqui na programação da melhor. Sai daí não, continua conosco, vai pedindo aí o teu sucesso, a música que você tá a fim de curtir, já já nós tocamos para você. Voltamos em instantes.
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14: Isso, agora já são 2h36. 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Quem tá ligadinho com a gente vai ouvir agora a música de Daniel. É minha amiga Lizaine. Daniel, eu te amo cada vez mais. Um abraço para você, Lizaine. Abraçando aí aos amigos, né? Todos aí da facção romana. Curtindo aqui a nossa tarde. Agora 2h37.
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1: Muito bem, muito boa tarde, cidade. Vamos chamar o ouvinte. Agora, 2:46, 2:46. Alô, boa tarde. Alô, você, boa tarde. Cadê o ouvinte?
2: Oi, boa tarde. Tudo bom? Como você está? Eu gostaria de pedir Maria Mendonça, uhum, nunca me amou. Eu gostaria de oferecer para todos as crianças maravilhosas, para você, uma boa tarde.
1: Ok, valeu, valeu, valeu. Forte abraço. Obrigado pelo carinho da audiência. Nosso ouvinte pediu a Silvana e vai curtir agora. Marília Mendonça. Você nunca me amou. Boa tarde, cidade.

0: na programação da Rádio do Seu Coração, Marília Mendonça. Você nunca me amou. 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
0: Legal, gente, fique à vontade, participa com a gente na nossa tarde através do nosso WhatsApp 989798989.
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3: John, toca aí pra nós, John. Flashback aí nacional das antigas.
0: Uhum.
3: Queria oferecer a todos aqui do apontamento, né? Pra você também, meu amigo. Abraço, minha máquina. Valeu, John.
0: Valeu, valeu. Vamos tocar uma das antigonas aqui pra gente matar saudades. Essa com certeza muita gente vai recordar. Muita gente vai viajar no túnel do tempo, na velocidade da música. Canta pra gente, Dalto. Muito estranho. Valeu, Silas. Todos aí no aprontamento do seu Nel. Os amigos do Coqueirão.

0: amigo Silas. Uma ótima tarde, irmão, tudo de bom. Aqui sim, só música boa. Antes teve Marília Mendonça. Valeu, Silvana, um abraço pra você. Antes teve aí pra gente Zezé de Camargo, Frente Fria. Valeu, minha amiga Mary. Cheiro pra ti também, uma ótima tarde. Lá em cima, Daniel, te amo cada vez mais. A indicação da Lizaine e a todos que estão aí na facção romana, aquela tarde maravilhosa. Um abraço, valendo, gente. Valendo, valendo, hein? 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Volto já já.
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Obrigado pela carona, viu? Obrigado pela carona, viajando, girando pela cidade, juntamente com o vereador Paulo Tavares. É, vamos lá então, Paulão. Vamos aí dar uma fiscalizada aí como é que estão as obras, as ruas, né, da nossa querida capital do Diz, juntamente com Paulo Tavares. Alô, vereador, aquele abraço, meu amigo, tudo de bom. Obrigado aí pelo carinho da audiência, o carinho da sintonia. Valeu.

0: através do nosso WhatsApp.
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0: Vamos ouvir Pablo na hora, cara. Valeu, minha amiga Sueli. Uma ótima semana pra você, minha amiga. Um cheiro. Obrigado pelo carinho, hein? As melhores músicas do melhor do...

0: Muito bem, na mais ouvida, agora 3h07, 3h07 na programação da Rádio do Sucesso. Aqui sim, você pede sua música e fica à vontade, né, gente? Através do nosso WhatsApp 98979-8989.
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0: Minha amiga Daiane.
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1: Legal, gente, na mais ouvida agora já são 3h24, vamos lá então. Canta pra gente, Júnior Viana, Mundo Doente. Participação aí do Dorival Dantas. Quem pediu essa foi o meu amigo Denis, o guarda patrimonial. Tá ouvindo a nossa tarde, valeu Denis. Vamos curtir, Júnior Viana.

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0: na programação da Mais Ouvida. Simone Mendes, Direitos e Baias. Eita, deixa eu mandar um abraço aqui, minha amiga Jane Lima. Tá ligadinha conosco, né, Jane? Obrigado. Ligadinhos com a gente também, a minha amiga Valquíria. Alô, Val, um abraço pra ti. Letícia, um abraço.
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0: Alô, Zoa! Um abraço a meu amigo Zoa. Tá ouvindo a gente? Alô, Vera! Cheiro pra você, Vera, minha amiga Vera. Cadê o Arthur? Um abraço no Arthur. Vamos ouvir Márcia Felipe. E a Yarati, essa paixão virou chiclete. Quem pediu essa foi a nossa ouvinte Cíntia. Tá curtindo o nosso programa. Valeu, cheiro!

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2: Agora, 3:41. E em Zoriola, amor. Vamos ao ano de 1990. Meu jovem, boa tarde. Alô, Gilvan. Valendo, meu irmão. Um abraço pra você e toda a sua família. Obrigado aí pelo carinho da sintonia. Fazendo aquela companhia conosco até as 16 horas.

0: foi a novela Gente Fina. As noveleiras de plantão aí, com certeza, matando saudade aí da década de 90, anos 80 e 90. Legal, né, gente? 104,9, essa sim, a rádio do seu coração, a Rádio 10, a rádio do sucesso. Ligadinhos conosco. Um abraço aqui, né, pra galera, rapaziada boa. Gilvan lá no Coqueirão e toda a sua família, um abraço. Valeu, Gilvan. Valeu, Gilvan. Dona Maria Libá, um abraço. Cadê as irmãs Nunes? Baixinho divulgação. Neto Soró. Alô, alô, Neto. É o Neto Soró. Os amigos da... ouvindo a gente na Wisdaita Etiquetas. Alô, Sandro, rapaziada. Alô, Lulu. Alô, Baiadeiro. Legal, né, gente? Uma ótima tarde, valendo o carinho. Minha amiga Neta lá no Moriá. Alô, Neta! Tá ouvindo também, Maria José, ligadinha conosco. Minha amiga Vandinha. Alô, Vandinha! Alô, Maria da Batata. Um abraço, Maria! Anta, só gente boa, ligadinha conosco todas as tardes. Dona Neuzita, seu Cosmo também. Alô, seu Cosmo, é o perigoso. Alô, Fabiano da Quitanda. Dona Neuzita, seu Cosmo ali, são os pais do Fabiano ali da Quitanda, né? Galera boa ali também, na Rua do Coqueiro, curtindo a programação da melhor. Del do Talento também tá ligadinho conosco, meu amigo Del. Valeu, Del. Pociana. Alô, Pociana. Dona Graça, Selminha, Claudiano, o Anderson. Rapaziada boa, né? Valendo mesmo. Meu amigo Cláudio também tá curtindo a gente. Barrado apoia. O Barrado tá conosco por aqui também. Bom, dá um tempinho, a gente volta rapidão. Vem trazendo muita música, muito sucesso aqui na nossa tarde. Até às 16 horas. Juntinhos na melhor.
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1: Agora 3h54.
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1: Bryan Adams, Strand for the Heart.

0: Legal, abraçando a todos que estiveram conosco nessa tarde. Minha amiga Neta, um abraço para você. Tudo de bom, boa semana, uma semana abençoada para você e sua família. Ligadinha conosco aqui na Melhor. Ah, valendo, né, gente? Ok. Bom, então só agradecer o início de mais uma semana maravilhosa. Lógico, amanhã estamos de volta, amanhã logo cedinho aqui, né? A partir das 11 horas da manhã, juntamente com a Gerluce e o programa Saúde e Bem-Estar, a partir das 11 horas da manhã, a Gerluce trazendo dicas e informação para você ficar sabendo de tudo, né? De todas as dicas que ela sempre traz aqui todas as semanas, ok? Maria da Batata, ligadinha conosco, vai acompanhar agora a programação evangélica, já tá aqui aguardando, pedindo hino, já já vai o Manuel tocar, viu Maria? Tocar aqueles hinos que você gosta de ouvir aqui na nossa tarde, Maria da Batata, valendo mesmo. Meu amigo Nilson, um abraço para você também, forte abraço ao grande Nilson, os amigos aí da Farmácia Oliveira. Sempre ligadinho conosco, alô, Alzeninho, um abraço pra ti também. Valeu, gente, amanhã tamo de volta. Tchau, tchau, valeu.
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10: Boa tarde, Toritama. Paz do Senhor, está no programa Voz da Assembleia de Deus. Pela Rádio Toritama FM 104,9, hoje, segunda-feira, dia 21 de setembro de 2026. Estamos na quarta semana do mês e a 39ª semana do ano.

0: 274 dias, restando agora 101 dias para acabar o ano de 2026. Louvamos a Deus por mais um dia, por mais uma semana, que nós possamos ter uma semana abençoada, uma semana de vitória. A você, meu amigo, a você, minha amiga, a você, meu irmão, minha irmã, muito obrigado, aonde você estiver. Daqui a pouco o WhatsApp liberado para você participar.
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0: Maravilhoso Deus, Pai, neste momento queremos mais uma tarde, Senhor, e agora começando aqui nesta emissora, agradecendo, te apresentando os teus filhos, as tuas filhas, o começo da nossa cidade, mais uma semana que nós possamos ter abençoada com teu cuidado, que seja uma semana de vitória. Também nessa tarde queremos te apresentar o nosso pastor local, Severino Júnior, pastor presidente Ailton José Alves, toda a convenção, toda a diretoria, os cultos que iremos ter logo mais à noite, às 19 horas, que possa ser uma bênção, que tenha salvação, salva vidas para o teu reino nesta cidade. Continua. Também queremos nessa tarde te apresentar o caderno de oração, os pedidos que os teus filhos nos fazem para colocar. Entre tantos problemas, sempre destacamos aqui alguns, mas queremos entregar em tuas mãos todos. Chega com providência, com milagre, com vitória. Permanece conosco. É no teu nome, Jesus Cristo, que nós te pedimos. Amém.

glória seja dada ao nome do Senhor. Deus continua sendo fiel, mesmo quando os dias mudam, sua misericórdia permanece nova, seu amor não se esgota e sua presença nunca nos abandona. É pela misericórdia do Senhor que não somos consumidos, porque as suas misericórdias não têm fim. Renova-se cada manhã. Comigo, ouvir a palavra. Vamos ouvir com Fernanda Brum, em tua presença. Se louvou quem pediu foi nosso irmão Felipe. Ele ali do bairro do Independente oferece para sua mãe e seu pai, para todos que estão na sintonia. Deixa eu mandar um alô para o presbítero Jorge e todos que fazem parte da congregação do Sítio Caldas. Lembrando que no próximo sábado vamos ter uma grande cruzada lá no Sítio Caldas, às 19 horas. E o presbítero Jorge, juntamente com toda a igreja, convida todos para participar.

0: Jimmy Senhor.
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6: Estamos de volta, 4 horas e 30 minutos. Vamos ouvir com Elialto Johnson, Escolhido. O que pediu foi nosso irmão Matheus, que oferece para todos que estão trabalhando com ele aqui no centro da cidade, no aprontamento de Marconi. Nosso louvor é com Eliane Fernandes e Gesso Rufino, Há um Tempo. Nosso irmão Flávio oferece para sua esposa e para todos de Acoab. Riso Neto oferece o Em Da Sequência para toda a sua família. Alô para o nosso amigo Thea, na lanchonete de Bono, está sintonizado. Juntamente com Tom, Glibson, Patrícia, Naldo, a todos vocês que estão aí na lanchonete. Momento o som que vão ouvir com Elialto Johnson, o Escolhido. Para o nosso irmão Anderson, no Corte e Pano, só Vitória. Juntamente com Jefferson, Aleph. Nosso irmão Anderson. Todos da facção GG, Lucivânia, Vânia, Tiano. Com Eliane Fernandes e Gesso Rufino, Há um Tempo. Também Cláudio da facção Felicidade está na sintonia. Para todos os ouvintes, todos que estão na sua facção,

0: Gesso Rufino. Tocando a irmã Leônica na fábrica da Zirape. Doni oferece pra todos. Também Samuel na Vila Canaã. Oferece para sua esposa.
1: Obrigada, meu amigo!
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4 horas e 46 minutos, programa Voz da Assembleia de Deus. Vamos ouvir com Turma do Barulho, A Luz do Mundo. Vem comigo. Esse louvor que pediu foi a nossa irmã Graça, que oferece para sua neta Rita de Cássia, que está completando um ano hoje. Ela juntamente com seus filhos, seus netos, também os irmãozinhos de Rita de Cássia, que também parabeniza ela, nossa irmã Nice Alves, toda a família. Se a gente for citar o nome, não vai dar tempo de colocar o hino, mas toda a família da nossa irmã Graça parabeniza Rita de Cássia, que está completando um ano hoje. Então vai os nossos parabéns, felicidade e muitos anos de vida. Também vamos ouvir depois do louvor que a nossa irmã Graça pediu, a gente vai ouvir com Bruna Carla, Deus Vem Me Socorrer. Se louvou quem pediu foi a nossa irmã Fátima, ela que oferece para todos que estão sintonizados. E também o nosso irmão Marconi oferece o hino da sequência para todos que estão aqui no centro da cidade.

0: E o nosso irmão Luciano oferece para todos que estão aqui no centro da cidade.
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0: E Aldirão oferece para toda a sua família.
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0: Rinaldo oferece para todos os ouvintes. O locamento de Antão.

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7: Estamos de volta, 5h07. Vamos ouvir com Cassiane, Amigo Espírito Santo. O nosso irmão Nilton oferece para sua esposa, seus filhos, também nossa irmã Daiane. Ela oferece para todos os ouvintes.

Eu fico o tempo todo pensando no céu. Como será esse lugar divino? E a face do Senhor, como será? Deve ser muito lindo.

0: Chega sobrinho, é como sonho.
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0: Antes da gente entrar na agenda, esse louvor também que pediu o nosso irmão Fábio, que oferece para todos os ouvintes que estão ali trabalhando com ele, para todos da Coab. Nossa agenda de culto para hoje, segunda-feira, temos culto em várias congregações. Queremos aqui informar que hoje nas congregações Adalgisa Moura, Arial, Betel 2, Cachoeira Seca 1, Canaã 1, Coab 1, Coqueiral 2 e no 3, Deus é Fiel 1, Fazenda Velha 1, Independente, Lages, Malhadas, Moriá, Oncinha, São João, Tatuz, Vila Alta e Vila do Socorro. Essas congregações hoje temos culto de doutrina a partir das 19 horas. Hoje nas congregações Vila da Caixa, Santa Maria, Príncipe da Paz, Planalto, Monte Sião, também Juá, Coqueiral 1, Colorado, Canaã na 2 e na 6, Cacimbas e na congregação do Belém. Essas congregações realizam hoje culto de Santa Ceia. A nona Santa Ceia nessas congregações. Nona Santa Ceia do ano. Essa é a nossa agenda de culto para hoje, segunda-feira. E queremos avisar que no próximo sábado, ao lado da congregação, no sítio Caldas, acontecerá uma grande cruzada e o presbítero Jorge convida todos, caravanas, campanhas evangelizadoras, cantores e pregador especialmente convidado, sábado, cruzada lá no sítio Caldas. E o local que vai ser realizado é vizinho da congregação, ao lado da congregação Sítio Caldas. Participe, Deus tem uma palavra para o teu coração. Daqui a pouco estaremos de volta com mais louvores.
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Amado Filho, ajuda-me. A nossa irmã Socorro, traz para o seu esposo. Às 5 horas e 33 minutos.

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1: Vamos ouvir com Cristina Mel, Deus tem um milagre para você. Nosso irmão Vitor oferece para sua esposa. Também nosso amigo Lodônio oferece para todos. Diácono Heraldo oferece para sua esposa, irmã Sil. Quando

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8: Estamos de volta, 5 horas e 48 minutos. Estamos chegando ao final do programa. O programa Jornal da Noite, na apresentação de César. Muitas informações. Vamos ouvir ainda com Fernandinho uma nova história. Depois com Eliane Silva, dono da festa.
9: De Deus, vem comigo.
8: O povo de Fernandinho, quem pediu foi o nosso irmão Marcos, que oferece para todos da Vila Canaã, para sua esposa, a irmã Vânia. Vânia do almoço, Vânia da sopa.
9: Jesus,
8: lá na Vila Canaã, vende o melhor almoço, a melhor sopa. Para o nosso irmão Marcos. Eliane Silva, dono da festa, quem pediu foi a nossa irmã Socorro, ali do bairro da Coab. Ela oferece para o seu filho Marcos, neto Rodrigo e também para a sua filha Fernanda, que escuta o programa. Luma Nunes oferece para sua mãe Maria de Bal, é ouvinte fiel do programa Voz da Assembleia de Deus.
9: Sente.
8: E também do programa Jornal da Noite, viu, Maria de Bal? Está lá na sintonia escutando o programa. Vou para Maria de Bal lá na Coab. Eu vou ficando por aqui, viu? ótima noite. Final de tarde abençoado. Fiquem todos com Deus. E a paz do Senhor. Tu será.

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0: Alô, alô, muito boa noite, aqui é César França, estamos chegando com mais uma edição do seu, do meu e do nosso Jornal da Noite, o JDN da Rede Agreste Comunica. E hoje é segunda-feira, 21 de setembro de 2026, às exatas 18 horas e 7 minutos, 6 horas da noite, mais 7 minutos da noite, aí 6 horas e 7 minutos, iniciando aí mais uma edição do JDN, mais uma semana repleta de notícia, de informação para você, amigo ouvinte, ouvinte número 1, sintonizado aqui na melhor, na 104.9, o som da cidade. Fazer um convite para você participar no 8979-8989, o WhatsApp da Toritama FM já está aberto e à sua disposição para que você possa participar, interagir, mandar o seu comentário, a sua participação da pauta de notícias que está recheada nessa segunda-feira. Hoje, a bancada do JDN é conduzida por César França, juntamente com você, ouvinte número 1, sintonizado na 104.9. Ademar Matheus está retornando da cidade de Caruaru, creio que não chegue a tempo aqui do JDN, nos seus compromissos profissionais. Amanhã, se Deus quiser, Éder estará conosco presencial nos estúdios. Porém, contudo, entretanto, Éder Matheus vai sim participar da programação do JDN hoje, sempre com aquela atualização da previsão do tempo, né? Isso, Daniel, divulgação, Daniel Dorival, que já chega por aqui também na sua participação. Quem também está participando por aqui é Dona Aline, sintonizada lá no bairro da Coab. Quero mandar um abraço para a Dayana, quero mandar um abraço para a Dona Maria de Bal, todo mundo na escuta, todo mundo na audiência do JDN. Então é isso. Daqui a pouco eu vou trazer aí a participação do nosso querido Éder Matheus. Mas aí, antes de trazer Éder Matheus com a sua atualização do tempo, o clima da APAC aí para os próximos dias, também a previsão da APAC, vamos com as principais manchetes de hoje do seu, do meu e do nosso Jornal da Noite, o JDN da Rede Agreste Comunica, transmitido aqui no Som da Cidade, que é a Toritama FM. E essa daqui, eu me arrisco dizer que eu acho que eu nunca trouxe nas manchetes do JDN, viu? A onda de assaltos do final de semana em Toritama tem assustado moradores e principalmente mobilizando forças de segurança na cidade. E um motorista morreu após o caminhão pipa tombar na PE-90 em Vertentes. Paralelo a isso, presença de animais soltos na BR-104 de novo e novamente provoca grave acidente de trânsito em Toritama. A abelha é perigoso, rapaz. Uma menina foi atacada por um enxame de abelhas e relatou recuperação aí após levar mais de 100 picadas de abelha. Em grandioso evento em Santa Cruz do Capibaribe, o candidato a deputado estadual Edson Vieira e grupo da direita recepcionam Alfredo Gaspar, o vice de Flávio Bolsonaro. E olha só, regra do Código Eleitoral proíbe prisão de candidatos a partir do último sábado. Aí a gente até comentou sexta aqui no JDN. E o TSE analisa mais de 20 mil candidaturas e registra 1.500 indeferimentos para o pleito de 2026. E tá chegando a hora, viu? São 13 dias, faltam 13 dias aí para 4 de outubro a eleição, aí o pleito eleitoral de 2026. Inclusive as urnas iniciaram a sua preparação para a votação hoje aqui em Pernambuco. E o Santinha vai subir, rapaz. O Santa Cruz venceu o Floresta, segue invicto com 100% de aproveitamento e fica muito próximo do acesso à Série B, a segunda divisão do Campeonato Brasileiro. Essas são as principais manchetes de hoje do seu, do meu e do nosso Jornal da Noite, o JDN da Rede Agreste Comunica. Como eu falei para vocês, hoje Éder Matheus não vai poder participar presencialmente aqui nos estúdios, porém, contudo, entretanto, ele vai participar de forma remota, vai sim trazer a sua previsão, sua atualização com a previsão do tempo. Então, com vocês, Éder Matheus, muito boa noite, meu irmão.
1: Alô, alô, Toritama, alô, alô, você que nos acompanha em mais uma noite do Jornal da Noite. Aqui, Éder Matheus na voz, fazendo participação no estúdio volante aqui em trânsito na BR-104. Olha, meus amigos, hoje falando da previsão do tempo, eu lembro a vocês que o dia foi bastante quente em nossa região, em nossa Toritama. De acordo aí com o nosso amigo Daniel Publicidade, que faz sempre o tira-teima aí da previsão do tempo, durante a semana ele trouxe a informação que choveu na cidade de Toritama. Choveu pouco, obviamente, aquela chuva de verão típica do tempo quente, mas aí, nesse momento, nos céus da cidade de Toritama, a temperatura é de 25 graus Celsius, o tempo está esquentando lá por volta do meio-dia, a temperatura foi de 32 graus Celsius e a tendência é essa para toda a semana até a sexta-feira. A previsão é de muito sol na capital do jeans também. De acordo com a APAC, sem previsão de chuvas para o agreste pernambucano também até a sexta-feira. Vamos seguindo sem previsão de chuva esta semana. Eu me despeço para você, voltaremos na próxima, amanhã, né? Amanhã, terça-feira, estaremos de volta com mais uma participação para você, amigo do Jornal da Noite.

0: Tá aí a participação da Dematheus. Realmente, o tempo esquentou, rapaz. Já estamos caminhando aí para o final de setembro. Vamos adentrar o décimo mês de 2026. Sempre que chega esse período, outubro, as coisas esquentam. Aqui a temperatura esquenta em Toritama e região. Então tivemos um dia quente. A temperatura também quente aí no início da noite, 25 graus. Aí na previsão que o Éder Matheus acabou de trazer também o prognóstico para os próximos dias. Um abraço, Daniel, que está sempre ligado aí, sempre acompanhando também a previsão do tempo aí todos os dias. De acordo com o que Éder Matheus traz, ele também confirma aí o nosso querido aí Daniel Divulgação na escuta, na audiência do Jornal da Noite. Mas vamos embora começar as notícias do JDN. Eu até destaquei na minha manchete, na hora que eu estava trazendo as manchetes do Jornal dessa noite para você, amigo ouvinte, porque já faz aí três anos e meio de Jornal da Noite, eu não me lembro de trazer uma manchete sobre assaltos na cidade de Toritama. A gente sabe que nos últimos anos Toritama se tornou uma cidade muito segura graças ao trabalho aí de forças, o trabalho integrado aí das forças de segurança pública do município de Toritama, o serviço bem prestado pelo BEP aqui no município, Polícia Militar, Polícia Civil, a Guarda Civil Municipal. Então, esse trabalho integrado trouxe resultados efetivos nos últimos anos. Então, realmente, Toritama, de 2017 para cá, evoluiu muito. E os índices de segurança realmente são avanços significativos. E os índices tiveram uma expressão aí, significativa, aí uma redução nos índices de violência aqui na cidade de Toritama. Porém, contudo, entretanto, nos últimos dias, estão tendo aí episódios recorrentes de assaltos e que deixaram aí a população da cidade de Toritama em alerta. E aí, entre os registros, tiveram imagens de câmeras de segurança que circulam nas redes sociais, viralizou aí nos grupos na última sexta, espalhou aí durante todo final de semana esse assalto que aconteceu no bairro do Planalto. Câmeras de segurança flagraram a abordagem de dois homens a pé aí a uma mulher. E relatos aí existem também semelhantes e roubos de motocicletas também foram apontados aí por moradores na última semana aí, inclusive ali no entorno da garagem da Prefeitura Municipal, que fica localizada entre os bairros do Coqueiral e Independente da UFL, que está até passando ali aquele setor, tem uma fábrica e está até passando por uma reforma ali, uma obra, uma manutenção no pavimento. Faz tempo que eu passei por ali, mas a última vez que eu passei estava até interditado uma via, e aí os veículos que transitam naquela localidade acabam cortando por dentro daquele grande terreno que até aconteceu esse ano, o Festival do Jeans, onde foi a arena de shows do Festival do Jeans. Então, os carros, as motos acabam cortando por dentro daquele terreno, e aí a gente sabe que o terreno não é a mesma coisa de rua, é um terreno irregular, aparenta buraqueiras, inclusive do período de chuvas que a gente pode dizer que findou recentemente, que aí até o último mês a gente teve ainda pancadas de chuva aqui na cidade de Toritama. E aí, aquele setor é bem esquisito ali onde fica a garagem da Prefeitura Municipal ali, já no Coqueiral, no bairro do Coqueiral, mas fica ali entre Coqueiral, Independente e Deus é Fiel. Então, aí existem relatos aí de moradores, até mandar um abraço ao Isaías, que tem família ali, que reside ali por perto. Relato de moradores trazendo aí alguns assaltos de moto que aconteceram naquela localidade ou naquela proximidade. E aí, uma das ocorrências, no bairro do Planalto, também registrada na noite da última sexta-feira, criminosos abordaram um morador em sua residência sob o pretexto de pedir água. O cara chegou, pediu água, tomar uma água. O morador disse que tinha acabado de chegar do serviço, estava fazendo ali uma manutenção no seu portão da garagem. Aí ele pediu para a menina dele, para a filha dele, pegar o copo d'água. E aí, quando o morador saiu para entregar o copo d'água, observou que o cara que pediu água não estava sozinho. A princípio, ele só tinha visto essa pessoa. Dos dois lados, lá direito e lado esquerdo, tinha outros suspeitos aí. E, inclusive, um estava armado, agindo com agressividade. Os suspeitos acabaram rendendo a vítima. Obrigaram que ele entrasse dentro de casa. E acabaram levando aí duas motocicletas da família. Uma Honda Fan CG160 vermelha, de placa SOO4J75. E uma Honda Bis. Então, caso... Aí se soma a outras denúncias pontuais encaminhadas às autoridades policiais ao longo aí dos últimos dias. E aí, diante dos fatos, os órgãos de segurança pública aqui de Toritama já estão cientes das ocorrências e atuam em estado de alerta para conter esse pico aí de criminalidade. essa quantidade de reincidente aí que aconteceu de assaltos nos últimos dias, muito provavelmente porque tudo é ali naquele mesmo setor, né? Planalto, entre o Planalto ali Independente, Coqueiral, e aí diante dos fatos, então os órgãos estão aí buscando atuar em alerta, e aí com boletins de ocorrência inclusive registrados. Tem essas imagens de monitoramento, o vídeo foi publicado na rede Agreste Comunica, trazendo esse balanço do final de semana. As polícias civil e militar também estão intensificando as investigações, a Guarda Civil Municipal também no policiamento ostensivo aí nas áreas afetadas para identificar os envolvidos e manter a trajetória de queda nos índices de violência em Toritama. Toritama se destaca, inclusive posso dizer que Toritama é uma das cidades mais seguras do estado de Pernambuco, porém, nos últimos dias está aí sendo registrados esses assaltos. Eu acho que tem a ver realmente com a presença do BEP. O BEP foi fundamental na queda e na diminuição dos índices de violência nos últimos anos na cidade de Toritama. E pelo que eu apurei, o BEP está trabalhando em horários alternativos. Eu tenho certeza que agora essa decisão vai ser revogada para que as forças de segurança de Toritama, que fazem um excelente trabalho, quero aqui parabenizar a Polícia Civil, a Polícia Militar, a Guarda Civil Municipal, Corpo de Bombeiros, enfim, citar todo esse trabalho que é feito a Romu, o trabalho que é feito em destaque na cidade de Toritama, que realmente avançou muito na segurança pública nos últimos anos. E aí, como aconteceu já alguns casos em sequência, é importante, eu tenho certeza que as forças de segurança estão vigilantes para poder contornar aí essas situações que aconteceram em Toritama nos últimos dias, com esses registros de assaltos aí. Então tá aí o balanço. Algo novo aqui para o JDN, não é comum aí trazer esse tipo de manchete na cidade de Toritama nos últimos anos, mas eu tenho certeza que isso aí vai ser controlado, até porque em Toritama não é terra sem lei. E aí a gente já fez esse reforço aqui, quando acontece algum crime, rapidamente é desvendado, as forças de segurança estão trabalhando, tenho certeza que não vai ser diferente nesse caso. 18 horas e 21 minutos na capital do Jeans, eu vou chamar um bloco de apoios culturais, e quando voltar tem mais notícia, tem mais informação, inclusive de acidentes que aconteceram na região, inclusive em Toritama, mais uma vez. Aí, se eu falei que era totalmente novo trazer uma manchete negativa de assaltos aí nos últimos dias, essa de animal solto, infelizmente, lamentavelmente, não é. Quantas vezes a gente já trouxe aqui essa irresponsabilidade de dono que deixa animal solto em beira de pista, em beira de rodovia. Quase que um homem perdeu a vida aí também na sexta-feira à noite, a gente vai repercutir aqui no Jornal da Noite. Então não sai daí, que já a gente está de volta com mais notícia e mais informação no JDN.
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0: 18h28 na capital do Nismo. Mandar um abraço a Wagner Alex, Johnny Filho, a direção da Toritama FM, que segue na luta, segue na batalha, que a correria é grande. Mas olha só, um grave acidente tirou a vida do motorista Geraldo José de Arruda, de 54 anos de idade, na manhã da última sexta, na rodovia PR-90, ali nas proximidades do distrito do Junco, que é a zona rural de Vertentes. A vítima conduzia um caminhão pipa Mercedes-Benz aí, 1113, carregado com água potável, quando um dos pneus do veículo teria estourado. Com a falha mecânica, o Geraldo perdeu o controle da direção e o caminhão acabou tombando às margens da pista. Ele ficou preso às ferragens da cabine, chegou a ser socorrido por equipes do SAMU, mas infelizmente não resistiu aos ferimentos. Então a tragédia ganhou ainda mais repercussão nas redes sociais devido a um registro feito pelo próprio motorista. Horas antes aí do sinistro, o morador do sítio Jacu, em Vertentes, o Geraldo havia publicado um vídeo em que aparecia animado, comemorando a chegada do final de semana e mostrando a primeira viagem do dia para a entrega de água na região. A gravação, comovente, acabou circulando amplamente entre amigos, familiares e moradores da localidade após a confirmação do falecimento. Após o socorro médico constatar o óbito, o corpo do trabalhador foi encaminhado ao Instituto de Medicina Legal, IML de Caruaru, para realização dos exames periciais cabíveis, e a Polícia Civil e os órgãos de trânsito locais acompanharam né, o caso e acompanham aí para apurar todas as circunstâncias do acidente, que de fato aí foi uma fatalidade. Um trabalhador grato pela vida, agradecendo aí pela viagem, caminhão pipa levando água potável ali na zona rural de Vertentes. É difícil comentar, lamentavelmente o pneu estourou. Aconteceu com ele, pode acontecer com qualquer motorista, tá refém de uma tragédia como essa, uma fatalidade. E lamentavelmente ele perdeu a vida aí após esse caminhão tombar na rodovia PE-90. E olha só, tem um recado aqui da Secretaria Municipal de Saúde de Toritama, porque eu falei no SAMU, nessa matéria aí triste desse acidente que vitimou esse trabalhador na zona rural de Vertentes. E aí a Secretaria Municipal de Saúde de Toritama informa que a unidade móvel de atendimento do SAMU aqui da cidade encontra-se temporariamente desativada em virtude de um acidente de trânsito ocorrido com a ambulância ontem. Então, a Secretaria de Saúde está ressaltando que os danos ao veículo público foram causados por terceiros, os quais já foram plenamente identificados e todas as medidas legais e cabíveis já estão sendo tomadas. Então, teve aí um incidente aí com a viatura do SAMU no dia de ontem. Aí, durante esse período de manutenção e reparos da ambulância, a Secretaria de Saúde orienta a população para que, em caso de urgências e emergências médicas, entre em contato através dos números aí o Corpo de Bombeiros 193 ou a Central de Atendimentos 81-2159-1126. Mais uma vez, aí salvem um contato porque é importante, é utilidade pública, a Central de Atendimento 81-2159-1126. As equipes já estão trabalhando de forma intensiva para restabelecer o mais rápido possível o serviço aí do SAMU aqui da cidade de Toritama. E aí a Secretaria de Saúde finaliza contando com a compreensão de todos. Então tá aí a nota, para trazer um português objetivo. Alguém bateu na viatura do SAMU aqui do município de Toritama, gerou danos aí ao veículo público, já está em manutenção, em breve deve estar novamente à disposição da população de Toritama. Por isso, se acontecer a necessidade aí, até que a viatura, esse serviço seja restabelecido, você pode entrar em contato com o Corpo de Bombeiros aí no 193 ou na Central de Atendimento 81-2159-1126. Está aí o informe dado. E aí, já que eu falei em SAMU, boa noite, Tayana. A Tayana já chega por aqui no WhatsApp da Toritama FM. Também aconteceu outro grave acidente provocado por animais soltos na pista, inclusive mobilizando também as equipes de resgate, o SAMU, na BR-104, na altura de uma das vias de acesso ao loteamento Colorado. A gente sabe, aquele setor ali em frente ao condomínio Jardim das Oliveiras. Um veículo Montana de cor branco colidiu contra dois cavalos que estavam soltos na rodovia por conta da irresponsabilidade do dono dos cavalos. O cavalo não tem culpa, né? O culpado é esse irresponsável, para não falar outro termo, que cria animal solto próximo da rodovia. Eu já falei e vou voltar a dizer: quem cria animal solto em beira de rodovia pode se considerar um assassino, porque a qualquer momento pode acontecer. Olha aí o que aconteceu na última sexta-noite. Com forte impacto, o motorista, identificado como Vitor, que é morador da cidade de Santa Cruz do Capibaribe, acabou perdendo o controle da direção do seu carro, acabou saindo da pista de rolamento e parou em um terreno às margens da via. E aí, para quem vê a imagem, a foto está publicada aí na rede Agreste Comunica, foi um milagre esse homem sair vivo, viu? Porque o carro acabou completamente destruído. A vítima ficou presa, inclusive, às ferragens do automóvel e precisou de um trabalho conjunto entre o Corpo de Bombeiros Militar e o SAMU para ser aí desencarcerado aí, praticamente, porque ele ficou preso nas ferragens. O
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0: Inclusive, a esposa do motorista esteve no local. Segundo informações iniciais, diziam que ela estava no veículo também, mas não, ela não estava, ela chegou depois. Ela esteve no local da ocorrência, ela ficou muito abalada emocionalmente, muito nervosa quando viu a cena. Ela, inclusive, também acompanhou o atendimento até o hospital municipal. E aí, mais uma vez, vai reacender o alerta para um problema recorrente, que a gente já falou aqui várias e várias vezes aí, da presença irresponsável de animais perto de áreas residenciais, aí soltos nos bairros, nas rodovias. E isso oferta, claro, um grande risco constante aos motoristas. Então, moradores aqui de Toritama, aqui é o JDN, todo mundo está pedindo providência aí por parte das autoridades, Polícia Rodoviária Federal, para que tenha uma fiscalização mais ostensiva na apreensão aí desses animais, além, claro, da responsabilização severa dos proprietários aí para evitar novas tragédias, que está se tornando muito comum, infelizmente, lamentavelmente, ali na BR-104. Foi um milagre de Deus esse homem ter sobrevivido, porque quem vê a foto, foi muito grave esse acidente, por conta aí da irresponsabilidade de um assassino, que é, para mim é isso, quem cria animal solto é um assassino, que a qualquer momento pode acontecer. E aí, quando acontece o acidente, neguinho não aparece, né? Não aparece dono de cavalo, não aparece dono de bicho nenhum. Agora, quando a PRF, quando começar aí uma fiscalização mais ostensiva, que apreende esses animais, num instante vai aparecer dono de animal. Então aí fica aí a responsabilidade, fica o registro, 18 horas e 35 minutos. E, infelizmente, mais um caso aí, mais um grave acidente causado por conta de animal solto em beira de rodovia aqui na cidade de Toritama. É muito perigoso, gente. E outra coisa que é muito perigosa é enxame de abelha. Inclusive, essa foi matéria, foi... destaque a nível nacional na Plim Plim ontem. Acompanhei a jovem Safira Gomes, de 13 anos de idade, estudante, segue em recuperação após ter sido atacada por um enxame de abelhas lá na cidade de Ibirité, que é localizada na região metropolitana de Belo Horizonte, Minas Gerais. O incidente ocorreu enquanto a adolescente caminhava pela rua para levar sua irmã mais nova até a escola onde elas estudam, né? Ao ser encurralada pelas abelhas, a menina foi atingida por mais impressionante 100 picadas ao longo do corpo, necessitando de atendimento médico urgente. Inclusive, a professora da garota agiu rápido com a mangueira, salvou a vida dessa menina. O socorro adolescente contou com a mobilização rápida e corajosa de populares que passavam pelo local, um motociclista e voluntários de um projeto social próximo, inclusive usaram mangueiras de água para dispersar, né, o enxame e afastar as abelhas da garotinha. O motociclista que liderou a tentativa de resgate também acabou sendo atacado e recebeu cerca de 40 picadas durante a ação. 4 dias após a ocorrência, Safira apresenta evolução positiva no quadro clínico e aguarda uma nova avaliação médica para receber alta do hospital. A equipe médica encarregada do caso ressaltou que acidentes envolvendo múltiplas picadas de abelhas aí demandam monitoramento intensivo devido ao alto risco de toxicidade aí provocada pelo veneno aí das abelhas, e também a possibilidade de complicações respiratórias graves. Graças a Deus, a menina falou aí que está bem melhor. 100 picadas de abelha, um enxame, é realmente terrível. Eu conheço pessoas que perderam a vida por conta aí de enxame de abelha, é muito perigoso. E aí essa garotinha também nasceu de novo, viu? Porque realmente foi muito grave esse ataque aí das abelhas nessa garotinha aí, com um enxame aí, mais de 100 picadas de abelha. E olha só, quem teve ontem em Santa Cruz do Capibaribe foi o candidato a deputado federal, Edilson Tavares. Organizaram lá uma espécie de buzinaço, carreata, motociata. Inclusive, interessante a movimentação lá em Santa Cruz, muitos populares nas calçadas, nas casas, acenando, demonstrando apoio. Eu creio que Edilson Tavares, claro, o foco, a cidade de Toritama vai dar uma votação expressiva para ele. E acredito que depois de Toritama, em Santa Cruz do Capibaribe, provavelmente ele também vai ter uma votação expressiva. A gente já vem alertando e comentando sobre isso aqui no Jornal da Noite. E aí, quem também realizou um evento em Santa Cruz do Capibaribe neste domingo foi o deputado estadual Edson Vieira, do Podemos, que participou também de uma grande mobilização política em Santa Cruz, reunindo aí apoiadores, lideranças locais e nomes de destaque da política nacional. Em crescente na campanha, Edson Vieira vem ampliando a sua articulação e conquistando apoios importantes, entre eles lideranças ligadas ao grupo da direita lá em Santa Cruz do Capibaribe. A passeata contou com a presença do candidato a vice-presidente na chapa de Flávio Bolsonaro, o Alfredo Gaspar do PL, e do candidato ao Senado por Pernambuco, Mendonça Filho. A presença de dois candidatos reforçou o peso político do evento e principalmente a força do Edson Vieira, a força lá de Santa Cruz do Capibaribe, na agenda eleitoral em Pernambuco. Vou abrir aspas aqui para o deputado estadual e candidato à reeleição, Edson Vieira. Santa Cruz do Capibaribe mais uma vez mostrou sua força e recepcionou muito bem os nossos convidados. Então, o sentimento é de gratidão. Seguimos firmes, perto do povo e trabalhando para fortalecer cada vez mais esse projeto. Fecha aspas aí para esse evento de prestígio do Edson Vieira lá em Santa Cruz do Capibaribe. 18 horas e 39 minutos na capital do Jeans. Vai girar o relógio agora para 18 horas e 40. Então, a gente vai chamar mais um bloco de apoios culturais. Quando voltar, a gente vai trazer política e futebol. Política é porque a regra do Código Eleitoral proíbe a prisão de candidatos a partir do último sábado. Então, de sábado agora que passou adiante, não pode prender os candidatos até as eleições. O TSE também analisou mais de 20 mil candidaturas e registrou 1.500 indeferimentos aí para o pleito do dia 4 de outubro. As eleições estão se aproximando, faltam exatos 13 dias aí para o dia 4 de outubro e as urnas já começaram a ser preparadas aqui no estado de Pernambuco e no Brasil. E aí vai ter momento esportivo, segundo é dia de participação da nossa querida Camila Nayara por aqui, e a gente vai trazer a vitória do Santa Cruz. Ele venceu o Floresta, segue invicto, 3 jogos e 3 vitórias no quadrangular decisivo da terceira divisão do Campeonato Brasileiro, e está muito próximo. Basta um empate aí nas 3 últimas rodadas para o Santa Cruz, o tricolor do Arruda, o Mundão do Arruda, que está jogando na Arena de Pernambuco, conquistar o seu acesso e retornar à segunda divisão, à Série B do Campeonato Brasileiro, onde o Santa Cruz deve enfrentar aí, muito provavelmente, Náutico e Sport. Eu não creio, não acredito no acesso de nenhum dos dois. Também acredito que o Náutico, o Sport já está bem mais distante, mas o Náutico também acredito que não cai para a terceira divisão. Existe uma grande possibilidade de juntar os três aí, Santa, Náutico e Sport, novamente na segunda divisão nacional em 2027, apesar que o Sport está lutando aí, ainda está mais próximo do G6. Mas vamos embora, 18 horas e 41 minutos. Daqui a pouco tem Camila na área, um momento esportivo para a gente repercutir tudo isso. Então saia daí que já a gente está de volta com o JDN.
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0: 18 horas e 47 minutos na capital do jeans. Estamos de volta com o terceiro e último bloco do JDN dessa segunda-feira. Como eu falei, o terceiro bloco reservado para futebol e para política. Duas paixões aí do povo brasileiro. Primeiro eu vou trazer o momento esportivo com Camila Nayara, que ela vai atualizar sobre tudo. É a participação dos clubes pernambucanos também no Campeonato Brasileiro da Série B e da Série C com Santa Cruz. Assim como falou Johnny Filho. Johnny Filho me falou aqui nos estúdios da Toritama FM que acreditava no acesso do Santa Cruz. 3 jogos, 3 vitórias, 100% de aproveitamento, encaminhou o acesso à Série B do Campeonato Brasileiro. O Sport também venceu o Juventude pelo placar de 2-1. Entrou de vez na disputa aí por uma vaga no G6 aí, para quem sabe disputar os playoffs decisivos aí, para tentar buscar o acesso à Série A do Campeonato Brasileiro. O Náutico tá ali mais uma zona intermediária ali da Série B. Acredito que o Náutico não sobe, não cai. Apesar do Sport aí ter vencido também o Juventude, não acredito muito no acesso do Sport. Então eu acho que vai juntar os 3 pernambucanos ano que vem na Série B, mas aí é opinião e César França pode errar. Torcer para que Náutico e Sport arranque, suba para a Série A, que o Santa garanta também a sua vaga na Série B e que o futebol pernambucano volte a respirar, quem sabe a viver novos ares, porque realmente os últimos anos é de sofrimento aí do futebol pernambucano. Mas vamos embora, porque Camila Nayara vai atualizar melhor, ela vai atualizar também sobre o Campeonato Brasileiro aí também da Série A, Flamengo assumindo a liderança. Então vamos embora, Camila Nayara e o momento esportivo de hoje.
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2: Boa noite, César. Boa noite, ouvinte. Está no ar mais um momento do esporte comigo, Camila Nayara, trazendo tudo do mundo esportivo para você. E eu quero iniciar esse momento esportivo pulando para a Série C. Vamos falar de Santa Cruz, que está muito perto do acesso à Série B, mas que ainda não foi confirmado, tá? Ele ainda precisa se esforçar um pouquinho. Santa Cruz, ele lidera, né, o grupo B, e ele tem 9 pontos. Ou seja, em 3 jogos, ele tem 100% de aproveitamento. Ele venceu o Botafogo da Paraíba, o Maringá e o Floresta, onde ele venceu por 1-0. Então, aí ele tem 100% de aproveitamento, né, desses últimos jogos, e ele está cada vez mais perto de conseguir esse acesso. É só mais uma vitória na próxima rodada e, matematicamente, ele já está confirmado com o acesso, né? Então, assim, muita ansiedade para esse próximo jogo. O próximo jogo vai ser no sábado, dia 26, e ele vai enfrentar o Floresta, né? Em casa, dessa vez. O Floresta vai jogar em casa, né? No caso. Então, 5 horas, sábado, vamos descobrir se o Santa Cruz confirma 100% seu acesso à Série B. Aproveitando que estamos falando, né, da Série B, vamos falar de Sport, que venceu no sábado o Juventude por 2-1. O Sport, ele ocupa o 9º lugar, né, com 44 pontos da Série B. Já o Náutico, ele vai jogar hoje, vai enfrentar o Cuiabá às 9h30, e atualmente ele ocupa o 14º lugar com 38 pontos. Então, uma vitória para o Náutico hoje é muito importante.

0: graças ao santo Everton, tá? Cruzeiro venceu Vitória por 3-1. Fluminense venceu o Corinthians por 3-1. Flamengo venceu o Bragantino por 2-1, infelizmente. E o Atlético Paranaense venceu o Bahia também por 2-1. Após esses resultados, a classificação está da seguinte forma: Flamengo, primeiro lugar, com 60 pontos. Palmeiras, segundo, com 57. Atlético Paranaense, 49. Fluminense, 48. Bahia, 46. Cruzeiro, 41. Atlético Mineiro, 40. Santos e Curitiba, 38 cada. Bragantino e São Paulo, 36 cada. Botafogo, 35. Vitória, 33. Corinthians e Mirassol, 32 cada. Vasco, 31. E na zona de rebaixamento temos o Grêmio com 29 pontos. Internacional com 28. Os dois rivais ao lado a lado. Remo, 23. E a Chapecoense com 18 pontos. Então é isso, meninos. Um abraço para vocês. Até quarta-feira para a gente comentar muito mais sobre esportes. Beijo. Tchau, tchau.
1: Cheiro Camila, até atualizou sobre o futebol pernambucano. Náutico joga hoje, jogo importante. Sport virou aí contra o Juventude final de semana. Deu uma injeção de ânimo na disputa aí. Quem sabe o Sport tentando buscar um G6 para disputar os playoffs. Eu gostei dessa mudança do regulamento da Série B. Sobe os dois primeiros, primeiro e segundo. E do terceiro ao sexto aí, ó.
2: Apareceu
1: nas camisas. Ô, rapaz, tiraram do armário, tiraram do guarda-roupa as camisas de Santa Cruz. E aí, o terceiro vai enfrentar o sexto, o quarto enfrenta o quinto colocado na Série B. É, deu mais emoção, porque daí, se fosse o G4 tradicional dos últimos anos, quem tava ali décimo, décimo primeiro, já não tinha mais esperança. Aí, como aumentou aí pra essa disputa, esse playoff, esse mata-mata ainda que vai ter entre o terceiro e o sexto, o quarto e o quinto colocado. Deu uma emoçãozinha aí na Série B. Tá aí o Sport ainda tem chance. O Náutico também, mas é muito difícil. Eu acredito que o Náutico nem sobe nem cai. E o Sport também. Acho que o Sport não consegue subir não, mas tá lá, tá na disputa. E o Santa praticamente encaminhou. Vê se consegue aí segurar um empate contra o Floresta sábado, como Camila Nayara muito bem trouxe no momento esportivo. Inclusive, se fosse o G4 tradicional dos últimos anos, quem tava ali décimo, décimo primeiro, já não tinha mais esperança. Aí como aumentou aí para essa disputa, esse playoff, esse mata-mata ainda que vai ter entre o terceiro e o sexto, o quarto e o quinto colocado, deu uma emoçãozinha aí na Série B. Tá aí o Sport ainda tem chance. O Náutico também, mas é muito difícil. Eu acredito que o Náutico nem sobe nem cai e o Sport também.

Deliciosa, cocada de Dona Claudenice, ela que é ouvinte número 1, sempre sintonizada no Som da Cidade, na 104.9, a Toritama FM. Mas vamos embora, maratona final de notícias do JDN dessa segunda, trazendo aí a política. Faltam 13 dias para o dia 4 de outubro, está chegando o pleito eleitoral, inclusive vai ter cobertura, né, Johnny, da Toritama FM aí no dia 4 de outubro, você vai saber primeiro tudo aqui na 104.9. E a partir aí do sábado, os candidatos e candidatas que vão disputar aí algum cargo aí no pleito não podem mais ser presos, viu, Johnny? Não podem mais ser presos ou detidos em todo o país, em todo o território. A medida é prevista aí no artigo 236 do Código Eleitoral, lei número 4737/1965, que entra em vigor aí exatamente sempre aí 15 dias antes aí do pleito eleitoral, no caso, o primeiro turno das eleições é no dia 4 de outubro. E vai se estender até 48 horas após o encerramento da votação. Então, o objetivo aí da garantia é preservar a igualdade de condições entre os concorrentes e evitar que prisões arbitrárias ou de motivação política sejam utilizadas para interferir no andamento das campanhas. E aí, durante os dias de vigência da regra, a única exceção permitida para a prisão de postulantes a cargos públicos é o caso de flagrante delito. Então, a proteção legal alcança todos os concorrentes devidamente registrados, inclusive vou trazer já, teve um pente fino aí nos últimos dias na Justiça Eleitoral que disputa os mandatos desse ano. E caso ocorra qualquer detenção fora do enquadramento legal, o candidato deve ser conduzido imediatamente à presença de um juiz competente para que a prisão seja relaxada. Conforme também estabelecido pelo calendário do Tribunal Superior Eleitoral, o primeiro turno do pleito está marcado para o dia 4 de outubro. E aí, na ocasião, os eleitores brasileiros vão às urnas para escolher os novos ocupantes para os cargos aí. Presidente da República, é essa a ordem, viu, Cícero da Pulpa? Primeiro vota para presidente, depois para governador, aí tem senador, tem deputado federal, estadual. É o contrário, na verdade. Começa com deputado federal, estadual, aí tem dois votos para senador, governador e finaliza com presidente. Cícero da Pulpa, boa noite! É bom demais esse time subir porque ajuda mais a economia da cidade aí que os clubes pernambucanos fazem parte. É bom pro futebol pernambucano que tá respirando aí com a ajuda de aparelhos, meu patrão. Tá difícil aí, os últimos anos, tá difícil ter alguma esperança aí com os clubes pernambucanos. Torcer, é o que eu falei, torcer pro Santa subir, pro Sport subir, pro Náutico arrancar e subir também, o Retrô sair da quarta divisão, é torcer pelo futebol pernambucano. Recentemente aí, a gente teve picos aí no futebol nordestino, futebol cearense teve um auge aí, Fortaleza, Ceará, caíram agora, estão disputando a Série B, inclusive o Ceará luta pra não cair pra terceira divisão. E que coisa, o Ceará ano passado ficou o Brasileirão todo na Série A, uma tabela, uma campanha boa, fora da zona de rebaixamento, veio entrar na última rodada e esse ano tá prestes aí disputando para não cair para a terceira divisão. E o Fortaleza jogou Libertadores, jogou final de Sul-Americana, teve uma fase excelente e aí acabou sendo rebaixado no ano passado. Atualmente o futebol baiano tá aí na Série A, o Bahia muito bem, o Vitória teve uma queda de produção nos últimos dias, mas também tava bem, fazendo uma boa campanha. E aí o futebol pernambucano faz tempo que eu lembro de uma boa fase aí junto aí dos grandes clubes pernambucanos. Faz tempo, viu? E olha só, o TSE, como eu falei, fez um pente fino, porque ele registrou 20.985 aí pedidos de candidatura para as eleições, de acordo aí com o balanço atualizado do último domingo. E no total protocolado, a Justiça Eleitoral já julgou 19.942 solicitações, as quais, Johnny Filho, 18.861 foram deferidas, porém 1.502 foram indeferidas. E aí tem outros 1.043 processos que seguem em tramitação, sendo que entre as candidaturas barradas, 1.007 ainda se encontram dentro do prazo legal ou possuem recursos pendentes de análise no tribunal. E aí tem os partidos, inclusive o maior volume de indeferimentos foi o Democrata, que lidera com 224 casos. E aí tem os outros aí, Mobiliza, o Agir, aí o Avante, tá aí os partidos que tiveram a maior quantidade de indeferimentos aí para o pleito de 2016. E para finalizar, está chegando a hora tanto do fim do JDN quanto da eleição. Então, o Tribunal Regional Eleitoral de Pernambuco deu início hoje à fase final de preparação aí das urnas eletrônicas que Johnny Field vai realizar lá a sua cidadania no dia 4 de outubro, que vão ser utilizadas nas eleições desse ano. O procedimento envolve um total aí de 23.979 equipamentos, dos quais 22.694 vão ser distribuídos entre as sessões eleitorais e urnas de contingência, enquanto 1.285 vão permanecer na reserva técnica para eventuais substituições. Tá aí, com essa a gente finaliza o JDN dessa segunda,
desejando para você.

0: você, amigo ouvinte, ouvinte número 1 da Toritama FM, uma noite abençoada. Fazendo convite, amanhã, a partir das 6 da noite, tem mais edição do Jornal da Noite, tem mais dicas de saúde. Amanhã o nutricionista Jean Lucas vai estar presente aqui nos estúdios, trazendo muita dica bacana, aquela consulta 0800 que só o ouvinte da Toritama FM tem, aí sintonizado no JDN. Fiquem todos com Deus e até amanhã, se o Criador nos permitir, porque o Jornal da Noite da Rede Agreste comunica, sua região é notícia!
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4: Olá, boa noite.
5: Boa noite para você que nos acompanha em todo o país.
4: Segunda-feira, 21 de setembro de 2026.
5: Vamos aos destaques do dia.
4: Semana reúne ações contra o crime organizado no sistema prisional.
5: Uma das operações tem como alvo a identificação e a retirada de aparelhos celulares dos presídios. Thaís de Araújo.
6: As ações ainda incluem capacitações de policiais penais e treinamento para operar equipamentos de raio-x e scanners corporais.
4: Pix automático poderá ser utilizado em contas salário.
5: Regra entra em vigor a partir de julho de 2027. E não é só isso. Luana Karen.
7: Entre as medidas de segurança está a que amplia de 30 para 80 dias o prazo que a vítima de um Pix fraudulento tem para recorrer ao banco e tomar as providências.
4: Inclusão é direito. Dia Nacional de Luta da Pessoa com Deficiência reforça a lei brasileira.
5: Estatuto destaca compromissos para a formulação de políticas de acessibilidade universais.
4: Quem explica é Isadora Nascimento, secretária dos Direitos da Pessoa com Deficiência.
8: É um documento extremamente completo, extremamente robusto, porque foi construído com a participação plena das pessoas com deficiência, né? Respeitando aí o lema do Nada Sobre Nós Sem Nós.
5: E hoje, na apresentação da Voz do Brasil, eu, Mariana Jungmann e Luciano Seixas.
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5: Ministério da Justiça e Segurança Pública promove essa semana ações de enfrentamento ao crime organizado dentro do sistema prisional.
4: Um dos objetivos é impedir a entrada e o uso de materiais ilícitos e fortalecer o trabalho de inteligência e fiscalização.
5: As ações incluem operações de revista, uso de novas tecnologias, entrega de equipamentos e capacitação de policiais penais em diferentes estados.
6: O Ministério da Justiça e Segurança Pública realiza nesta semana uma série de operações e ações de capacitação para reforçar o combate ao crime organizado dentro do sistema prisional. Uma das principais iniciativas é a Operação MUT, que promove revistas estratégicas para localizar e retirar celulares e outros materiais ilícitos das unidades prisionais. Desde maio, as ações resultaram na revista de mais de 10 mil celas em 312 unidades. Ao todo, foram apreendidos 2.447 aparelhos celulares. Outra frente é a Operação Modo Avião, realizada nos estados do Rio de Janeiro, Rio Grande do Sul, Ceará e Paraíba. A ação utiliza equipamentos capazes de identificar sinais e dispositivos usados de forma irregular dentro das unidades prisionais. Os dados obtidos ajudam as equipes de inteligência a definir os locais que devem passar por revistas e outras ações. Também estão sendo entregues equipamentos para reforçar a segurança, como body scanners, georradares e kits de varredura. Os aparelhos ajudam, por exemplo, na inspeção corporal, na localização de alterações no solo e na identificação de dispositivos eletrônicos. As ações dessa semana ainda incluem capacitações de policiais penais e treinamento para operar equipamentos de raio-x e scanners corporais, inclusive com recursos de inteligência artificial para auxiliar na análise das imagens. Thaís de Araújo, para a Voz do Brasil.
4: E a Advocacia Geral da União renovou o pedido para que a plataforma Discord seja obrigada a adotar medidas efetivas para proteger crianças, adolescentes e mulheres no ambiente digital, de acordo com as exigências da legislação brasileira.
5: A AGU avaliou como insuficiente a proposta apresentada pela plataforma.
4: Em 25 de agosto, a AGU apresentou ação civil pública solicitando ao Discord a adoção de medidas de segurança, como reforço dos mecanismos de controle parental e a implantação de sistemas que consigam detectar e prevenir situações que representem riscos a crianças e adolescentes.
5: Também pediu a implementação de mecanismos de detecção, avaliação e moderação de conteúdos com práticas de maus tratos, violência, mutilação e crueldade contra animais.
4: Hoje, dia 21 de setembro, é celebrado o Dia Nacional de Luta da Pessoa com Deficiência.
5: A data marca a mobilização histórica pela garantia de direitos, acessibilidade e combate ao capacitismo na sociedade.
4: E você sabia que esses direitos estão previstos em lei?
5: São garantias que ajudam a promover mais autonomia, inclusão e oportunidades para que as pessoas com deficiência possam participar plenamente da sociedade.
4: E o que fazer caso esses direitos não sejam respeitados? É o que vamos ouvir agora na reportagem de Pablo Mundim.
9: Ir ao cinema, ler um cardápio ou simplesmente caminhar pela rua. Situações comuns do dia a dia, mas para quem tem deficiência visual, podem ser um desafio. Laíssa Cardoso, de 35 anos, conhece essa realidade de perto. A sua condição não impediu que ela se tornasse mestre em ciência política e analista judiciária, mas as barreiras ainda fazem parte da rotina.
10: A gente não está tão presente nos espaços quanto a gente poderia e quanto a gente deveria. E aí não é só uma questão de não ter rampa, de não ter piso tátil, mas é uma questão de as pessoas ainda estranharem o que é diferente delas.
9: A Lei Brasileira de Inclusão, conhecida como Estatuto da Pessoa com Deficiência, estabelece direitos para garantir a essas pessoas participação plena e igualdade de condições. A legislação prevê medidas de acessibilidade, como reserva de espaços livres e assentos adaptados. Também proíbe qualquer forma de discriminação, garante educação inclusiva em todos os níveis de ensino e atendimento integral e especializado pelo SUS. Caso não tenha seus direitos respeitados, o secretário nacional substituto dos direitos da pessoa com deficiência do Ministério dos Direitos Humanos, Alex Alverga, explica a quem o cidadão pode recorrer.
11: Caso isso tenha acontecido em relação à prestação de um serviço, uma instituição, o primeiro local é diretamente o local responsável por isso. No entanto, um conjunto de outras salvaguardas também são disponíveis. O serviço Disque 100, é um canal que recebe denúncias de violação de direitos humanos, 7 dias por semana, 24 horas. Evidentemente, também, a depender da situação, da gravidade, defensorias públicas, delegacias especializadas, órgãos de defesa do consumidor.
9: O Disque 100 também pode ser acessado pelo WhatsApp no número 61996110100. Vale lembrar que o serviço é gratuito e garante o sigilo das informações prestadas. Reportagem Pablo Mundim.
5: Pois é, de acordo com o último censo, o Brasil tem cerca de 14 milhões de pessoas com algum tipo de deficiência.
4: O número representa pouco mais de 7% do total da população.
5: E para falar sobre a Lei Brasileira de Inclusão, eu e o Nazi Brum conversamos com a Secretária Nacional dos Direitos da Pessoa com Deficiência, Isadora Nascimento, sobre as políticas públicas que têm sido desenvolvidas para o direito a todos. Acompanhe. Secretária Isadora Nascimento, bem-vinda à Voz do Brasil. Prazer ter a senhora conosco justamente nesse dia de luta da pessoa com deficiência, que eu gostaria que a senhora começasse falando então pra gente sobre capacitismo e como esse tipo de preconceito prejudica a vida das pessoas com deficiência.
12: Primeiramente, muito obrigada pelo convite. Sim, o capacitismo ele é um conceito que eu costumo dizer que é muito completo e muito complexo, né? Porque
8: Ora, ele vem na perspectiva de se considerar a pessoa com deficiência como incapaz de trabalhar, de estudar, de ocupar espaços de tomada de decisão, de fazer atividades simples do dia a dia. Ora, também vem com essa perspectiva da supervalorização da deficiência. Então, considera aí que essa pessoa com deficiência, ela é um herói ou uma heroína, é um exemplo de superação apenas por existir com uma deficiência. Então, acaba colocando muitas vezes também essa pessoa com deficiência no lugar ali de anjo, de um ser quase que de outro mundo, né? Então,
13: já capacitismo. Já denota a expectativa de que aquela pessoa não desse conta de fazer as coisas,
8: exato,
13: né?
8: Exato. Então, tem esse viés da incapacidade, muitas vezes, mas também esse viés aí dessa supervalorização por falta de entendimento, né, sobre o conceito real de deficiência.
14: Bom, secretária, aí a gente chega na importância de que quem tem algum tipo de deficiência tem acesso a oportunidades, né, de emprego, estudo, vida autônoma. E hoje existe um estatuto, um marco legal que busca garantir esses direitos. O que é que está previsto no estatuto da pessoa com deficiência?
8: Bom, esse estatuto, também conhecido como Lei Brasileira de Inclusão, que está em vigor desde 2015, é um documento extremamente completo, extremamente robusto, porque foi construído com a participação plena das pessoas com deficiência, né? Respeitando aí o lema do Nada Sobre Nós Sem Nós. E é um estatuto que é baseado na Convenção da ONU dos Direitos das Pessoas com Deficiência e no Brasil tem status de emenda constitucional. Então, é um documento extremamente completo que vai prever aí direitos diversos, pensando em educação, saúde, trabalho, acessos diversos, né? Em relação a questões de acessibilidade arquitetônica, tecnológica, atitudinal, comunicacional, e é um documento aí que norteia essa construção do próprio país mesmo em relação a políticas públicas. Então, dele também nasce a Política Nacional dos Direitos da Pessoa com Deficiência, que é o Plano Novo Viver Sem Limite, que tem base, né, nessa Lei Brasileira de Inclusão, também na Convenção. E outros frutos vão surgindo a partir desse documento que é tão importante.
13: Pois é, eu ia justamente perguntar aí sobre o trabalho que o Ministério dos Direitos Humanos vem fazendo para garantir esses direitos que estão previstos no Estatuto. O Viver Sem Limites é um deles, né?
8: Exato. A Secretaria Nacional dos Direitos da Pessoa com Deficiência, vinculada ao Ministério dos Direitos Humanos e Cidadania, tem esse papel de ajudar, né, a fomentar aí a construção de políticas públicas para pessoas com deficiência em todo o território. Então, a gente, em diálogo também com outros ministérios, entendendo que a pauta da deficiência ela é transversal, então a gente dialoga com a cultura, com o esporte, com a saúde, com o trabalho, com a assistência social, enfim, com as diversas áreas que as pessoas acessam, né, no seu cotidiano, para garantir também acessos para pessoas com deficiência. Então, o Viver Sem Limite ele é construído nessa perspectiva ampla, pensando em eixos. Então, também a gente tem essa divisão em quatro eixos: gestão inclusiva e participativa, enfrentamento à violência, acessibilidade e também promoção de direitos, entendendo aí que esses acessos eles precisam ser abrangentes e também precisam chegar nos territórios de forma ampla, né? Pensando às vezes naquele município que é pequenininho, lá na ponta, mas que também precisa ter uma estrutura de governança aí forte para a pessoa com deficiência.
14: Pois é, secretária, a senhora citou um ponto aí que a gente não pode deixar de falar, que são situações de abuso que pessoas com deficiência podem estar sujeitas. O Ministério tem canais para receber denúncias de maus tratos e violência?
8: Sim, o Ministério dos Direitos Humanos faz um trabalho muito importante de acolhimento e encaminhamento dessas denúncias, né, aos órgãos responsáveis, recebendo essas denúncias através do Disque 100, né, o Disque Direitos Humanos, e ali é dado o encaminhamento necessário aos diversos tipos de violações que chegam, né? Infelizmente, a gente tem violências aí que são patrimoniais, pensando em pessoas com deficiência, violências físicas, psicológicas, institucionais, né? O próprio capacitismo é uma forma de violências que origina aí diversas questões muito sérias, né, que precisam ser enfrentadas. Então, a gente tenta, enquanto Ministério também, em articulação com outros órgãos de proteção, né, então, Ministério Público, nos estados e nos municípios, também envolver os conselhos de direitos, né, que são muito importantes, para que a gente tenha também junto às defensorias, enfim, todos esses órgãos de acolhimento, de proteção, que possam trabalhar juntos para receber essas demandas.
13: E existe um balanço do Disque 100 sobre os tipos mais comuns de denúncia, o volume dessas denúncias?
8: Então, são diversas denúncias que chegam diariamente, até é difícil falar isso, né, porque a gente ainda está em um tempo em que violências são comuns, mas acho que exemplificando, assim, até novamente, pensar em violência física, pessoas com deficiência, principalmente mulheres, são as que mais sofrem violência física, violência patrimonial, então muitas vezes essa administração, né, do recurso que a pessoa recebe é feita pela família ou pelos próprios companheiros ou cuidadores, que muitas vezes utilizam, né, desses recursos da pessoa de uma forma indevida, então isso gera violência patrimonial. E outras tantas, né, algumas denúncias de violência institucional, pensando nos ambientes aí de ensino, de trabalho, a gente recebe aí de diversas frentes.
14: Bom, nós conversamos com Isadora Nascimento, secretária nacional dos Direitos da Pessoa com Deficiência. Secretária, muito obrigado pela sua entrevista à Voz do Brasil.
8: Muito obrigada.
4: O Pix ganhou novas regras que ampliam as possibilidades de uso da ferramenta.
5: E também reforçam os mecanismos de segurança contra golpes e fraudes.
4: Os detalhes vamos ouvir agora na reportagem de Luana Karen.
7: Entre as medidas de segurança está a que amplia de 30 para 80 dias o prazo que a vítima de um PIX fraudulento tem para recorrer ao banco e tomar as providências. A medida impacta sobretudo comerciantes e varejistas, que às vezes levam um tempo maior para fazer seu fluxo de caixa e identificar o golpe. A economista Carla Bene, professora da Fundação Getúlio Vargas, destaca que o Banco Central também apertou o passo contra golpistas que usam contas de fachada para movimentar o dinheiro.
15: O que eles chamam de contas de passagem ou contas de laranjas, onde entra o dinheiro de uma fraude e ele vai sendo transferido para várias contas. É como se ele se perdesse no meio do caminho. E o Banco Central vai entrar também nesse procedimento com essas contas de passagem e ele também pode vir a fazer bloqueio nessas contas.
7: Chaves de CPFs e CNPJs em situações irregulares com a Receita Federal terão exclusão automática. Outra mudança ressaltada pela economista Carla Bene é que, a partir de 1º de março de 2027, os usuários vão poder anexar diretamente nos aplicativos das instituições bancárias documentos que indiquem a possibilidade de golpe.
15: Você vai poder enviar provas, como áudios, prints e documentos diretamente na contestação para a instituição bancária. É algo importante, porque se você já sabendo disso, já começa a guardar, digamos assim, as suas provas para os seus pagamentos. E caso aconteça, você pode usar isso daí já dentro do aplicativo a partir do ano que vem.
7: Outra novidade é a permissão para que o cidadão possa cadastrar na conta salário despesas recorrentes para pagamento com o PIX automático a partir de julho de 2027. O Banco Central também regulamentou a chamada cobrança híbrida, uma prática já utilizada por algumas empresas e que permite ao consumidor escolher entre pagar uma cobrança por boleto ou por PIX. A medida entra em vigor em fevereiro de 2027 e deve reduzir riscos operacionais e evitar pagamentos indevidos ou em duplicidade. Reportagem Luana Karen.
5: Menos de 2 meses para um momento crucial na vida de milhares de estudantes.
4: As provas do Enem estão marcadas para novembro, este ano com novidades.
5: Entre elas, o aumento nos locais de prova. A repórter Gabriela Noronha tem mais detalhes.
16: Aos 21 anos, o estudante brasiliense João Ferreira vai fazer a prova do Exame Nacional do Ensino Médio pela segunda vez e para conquistar a sonhada vaga no curso de arquitetura da Universidade de Brasília, ele concilia as aulas presenciais em um cursinho com a rotina de estudos em casa. Para o estudante, o importante é manter a disciplina.
17: Estudar de uma forma orgânica, com organização, você ter um plano de estudo voltado a um aprendizado mais efetivo, efetivo, que funcione melhor para você, do que você simplesmente sentar e pegar para você e falar, ah, eu vou estudar 4 horas hoje.
16: Assim como João, milhões de brasileiros devem participar desta edição do Enem. As provas serão aplicadas nos dias 8 e 15 de novembro. De acordo com o INEP, instituto responsável pelo exame, mais de 5 milhões de pessoas tiveram suas inscrições confirmadas. No primeiro dia, os estudantes devem responder a 45 questões de linguagens e códigos e 45 de ciências humanas, além da redação. Já no segundo, são 45 questões de ciências da natureza e mais 45 de matemática. O professor de história, Fábio Santos Reis, dá dicas para esta reta final de preparação.
18: Eu acho que para esse momento, levando em conta o tempo que está faltando, o ideal seria, nesse momento, fazer algumas revisões rápidas de conteúdo, revisão teórica, mas nada tão aprofundado, até pelo tempo que a gente tem, e, sobretudo, focar em resoluções de provas anteriores. Então, eu recomendo que faça as provas do Enem de 2018 para cá.
16: Uma novidade neste ano é a expansão do número de locais de prova com 10 mil novos pontos. Ricardo Cardoso, presidente substituto do INEP, destaca que o exame também será utilizado como instrumento de avaliação do Sistema de Avaliação da Educação Básica.
19: Além de organizar o acesso ao ensino superior, além de permitir a certificação dos estudantes, ele também vai permitir a avaliação da qualidade da educação básica. Então, a população ter esse resultado pelo Enem, que é um exame que tem a área de linguagem, ciências humanas, ciências da natureza, matemática e a redação, oferece uma avaliação mais completa, em que o aluno, muitas vezes, ele está mais mobilizado, mais motivado para fazer a prova. Isso, para nós, é uma mudança muito importante.
16: Também é a primeira vez que os concluintes do ensino médio na rede pública de ensino foram inscritos automaticamente no Enem, com base nos dados informados pelas redes de ensino. Vale lembrar que as notas do Enem podem ser utilizadas para acesso ao Sistema de Seleção Unificada, o SISU, e ao Programa Universidade para Todos, o ProUni. A nota do exame também pode ser usada para pleitear financiamento estudantil. Reportagem Gabriela Noronha.
4: E amanhã vamos falar sobre a nova edição da cartilha da redação do Enem 2026.
20: É, nós vamos falar mais sobre a prova e dicas para escrever uma redação nota 1000. Não perca!
4: Elas coletam moluscos e crustáceos em manguezais e praias, acompanhando o ritmo das marés.
20: No Brasil, a maior parte de pescadores artesanais são mulheres e tiram desse ofício o sustento da família.
4: Um mapeamento da Fiocruz quer mostrar onde elas estão, onde estão essas trabalhadoras e suas principais necessidades.
21: É das águas do litoral cearense que a marisqueira Maria do Socorro Miranda, de 44 anos, tira o sustento da família. O trabalho que ela herdou dos pais, às vezes começa antes do amanhecer, acompanhando o ritmo das marés.
22: Eu trabalho 6 horas por dia, caso a maré esteja baixa. Me encontro com as amigas, que levam nossos aparelhos de pesca, né? Levo o jereré para botar lá, a gente isca eles e vai esperar até ver se caiu algum siri, alguma coisa dentro.
21: Um levantamento realizado pela Fiocruz em 52 municípios de todas as regiões brasileiras aponta a presença marcante de mulheres na atividade pesqueira.
23: Maria!

0: mapeamento vai contribuir para tornar conhecidas as vulnerabilidades desses territórios e aproximar as políticas públicas da realidade de quem vive e trabalha nas águas brasileiras. Como explica a coordenadora-geral de Inclusão Produtiva, Enfrentamento à Fome e à Pobreza do Ministério das Mulheres, Larissa de Santana Passos.
1: Ele junta todos os bancos de dados validados pelo governo, então essas mulheres elas participam de forma ativa, indicando quais são os territórios, né, que elas estão e quais são as demandas, dificuldades a nível de crédito, quais são as cadeias produtivas, dificuldades de escoamento, para a gente entender essas demandas, transformar esses dados em políticas públicas.
2: Meu amor é demais.
0: O resultado completo do levantamento de dados será conhecido em 2027. De acordo com a pesquisadora da Fiocruz, Maria Juliana Moura Correa, outro objetivo do estudo é conhecer os impactos da atividade pesqueira na saúde das trabalhadoras.
3: Nós vamos lá fazer um piloto com as pescadoras e o impacto à saúde e monitorando várias substâncias químicas que estão nas águas, também representa a gente proteger a saúde de toda a população.
4: O ministro da Pesca e Aquicultura, Edipo Araújo, comenta sobre o trabalho dessas profissionais.
5: A história de quem trabalha com a pesca artesanal é marcada por lutas e resiliência. Quem ajuda a colocar alimento na mesa de milhões de brasileiros e brasileiras, geralmente tem as águas como a única fonte de sustento.
0: O Brasil tem cerca de 1 milhão e 700 mil pescadores artesanais, segundo o Registro Geral da Atividade Pesqueira. Desse total, quase 900 mil são mulheres. Reportagem Graziele Bezerra.
6: A Anvisa, Agência Nacional de Vigilância Sanitária, aprovou o registro de um novo medicamento para o câncer de mama.
7: O Edcamar é indicado para o tratamento de pacientes adultos com câncer de mama localmente avançado ou em metástase.
6: E também hoje a Anvisa determinou o recolhimento de um lote de outro medicamento destinado ao tratamento de câncer de mama, o Fesgo.
7: A empresa fabricante identificou no mercado unidades deste lote com características divergentes das constantes no medicamento original, o que indica se trata de falsificação.
6: As informações sobre o lote que será recolhido você confere em gov.br/anvisa.
7: E essas foram as notícias do governo federal.
6: A realização da Secretaria de Comunicação Social da Presidência da República.
7: Com produção da empresa Brasil de Comunicação.
6: E agora com as notícias do Poder Judiciário e do Congresso Nacional. Boa noite.
7: Boa noite e até amanhã.
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10: STF mantém decreto de Minas Gerais que restringe publicidade de bets.
11: TSE vai lançar nesta terça-feira a ação Violência Política Tem Gênero.
10: STJ admite como prova a gravação feita por consumidor no departamento jurídico da empresa.
11: Boa noite, eu sou Leandro Bezerra.
10: E eu sou Walter Lima.
11: O ministro Flávio Dino, do Supremo Tribunal Federal, decidiu manter um decreto de Minas Gerais que restringe a publicidade de empresas de apostas de cota fixa, as chamadas bets, e de plataformas de conteúdo adulto em bens públicos estaduais e eventos promovidos ou apoiados pelo Poder Executivo local.
10: O ministro Dino negou o pedido feito pela Associação Nacional de Jogos e Loterias para suspender o decreto.
11: A entidade sustentava que o Estado havia invadido a competência privada da União para legislar sobre propaganda comercial.
10: Mas o ministro considerou que as restrições se limitam aos meios de comunicação institucional, aos bens e espaços sob responsabilidade do Executivo Estadual e aos eventos promovidos ou apoiados pelo governo de Minas Gerais. Para o ministro, essas medidas fazem parte da autonomia do Estado para administrar seus próprios bens e recursos.
11: TSE vai lançar amanhã a ação Violência Política Tem Gênero.
10: Essa ação vai marcar o lançamento de iniciativas voltadas ao enfrentamento da violência política contra as mulheres. Fábio Ruas.
12: A ação vai ser amanhã às 5 horas da tarde no Espaço Sepúlveda Pertence, na sede do TSE em Brasília. vai ter a assinatura de um protocolo de ação conjunta entre o TSE e a Procuradoria-Geral Eleitoral para combater esse crime. O presidente do TSE, ministro Cássio Nunes Marques, e o vice-procurador-geral eleitoral, Alexandre Espinosa Bravo Barbosa, vão participar da ação ao lado de mulheres com atuação reconhecida na vida pública e na defesa dos direitos femininos.
11: O Ministério Público Eleitoral emite 431 manifestações sobre propaganda eleitoral irregular no primeiro mês de fiscalização em Mato Grosso.
10: O objetivo da ação é promover a conscientização sobre as condutas proibidas pela legislação. Kátia Dias.
13: Entre 15 de agosto e 15 de setembro foram emitidas 431 manifestações sobre propaganda eleitoral irregular. Durante a fiscalização, o MP Eleitoral analisou representações, reclamações, pedidos de resposta e apurações relativas a veiculações irregulares de propaganda, tanto na mídia tradicional quanto nas redes sociais.
11: É válida como prova a gravação feita por consumidor dentro do departamento jurídico de empresa, sem consentimento da outra parte.
10: Mas para o STJ, o conteúdo não pode se referir à atividade de advocacia, nem a informações protegidas por sigilo profissional. Fátima Uchoa.
14: Um aluno ajuizou ação contra a instituição de ensino superior devido à oferta e ao posterior cancelamento de curso. A instituição buscou invalidar gravações de conversas feitas pelo consumidor com a diretora e dentro do próprio departamento jurídico, alegando que o local deveria ter a mesma proteção legal dos escritórios de advocacia. A Justiça do Distrito Federal condenou a instituição a pagar quase R$5.000 por danos materiais e R$6.000 por danos morais, considerando a gravação válida. O STJ manteve a decisão. Segundo o relator ministro Raul Araújo, a gravação não tratava de atividade advocatícia, mas de questão administrativa sobre prestação de serviço de ensino.
11: Jornada de trabalho em atividades insalubres é tema de audiência no TST.
10: O debate vai tratar dos limites de uma negociação coletiva nesses casos. Samanta Flor.
15: A discussão é se acordos ou convenções coletivas podem autorizar o aumento da jornada em atividades insalubres sem a aprovação prévia da autoridade competente. O assunto é o tema 149 do TST. A audiência pública foi convocada pelo ministro Douglas Alencar e vai ouvir especialistas, entidades e representantes de categorias afetadas. O entendimento do TST vai orientar o julgamento de processos semelhantes em toda a Justiça do Trabalho.
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11: A você uma boa noite.
10: E até amanhã.
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17: Eu sou Humberto Pinheiro e estes são os destaques de hoje do Jornal do Senado, que começa agora. Participantes de sessão especial apontam a importância da inclusão das pessoas com deficiência. Instituição fiscal independente do Senado diverge do governo e alerta para riscos fiscais. Reportagem da Rádio Senado é finalista do prêmio Vladimir Herzog de jornalismo. Boa noite. O Senado celebrou hoje o Dia Nacional de Luta da Pessoa com Deficiência. Especialistas convidados para a sessão especial apontaram a importância da inclusão. Repórter Márcio Maturana.
18: A importância da participação completa das pessoas com deficiência nas atividades sociais precisa ser ressaltada todos os dias. Segundo especialistas que participaram da sessão especial no plenário do Senado, nesta segunda-feira, 21 de setembro, que é o Dia Nacional de Luta da Pessoa com Deficiência. A senadora Damaris Alves, do Republicanos do Distrito Federal, presidiu a sessão.
19: Infelizmente, ainda vemos, de vez em quando, uma iniciativa ou outra para, inclusive, retirar direitos já garantidos. Por isso que um dia nacional como esse precisa, por esta casa e por todas as casas do Brasil, ser comemorado.
18: A sessão especial foi requerida pelo senador Paulo Paim, do PT do Rio Grande do Sul. Ele é autor do Estatuto da Pessoa com Deficiência e do projeto de lei que criou o Dia Nacional de Luta da Pessoa com Deficiência.
20: Eleições 2026.
21: As eleições deste ano têm em disputa 54 vagas para o Senado. Total de 32 senadores tentam a reeleição. Outros 10 disputam o governo de seus estados e um a presidência da República. Repórter Rodrigo Rezende.
22: Nas eleições deste ano, cada um dos 26 estados e o Distrito Federal elegerão 2 senadores. Portanto, das 81 vagas do Senado, 54 estão em jogo para os próximos 8 anos. Dos 54 senadores em término de mandato, 32 tentam a reeleição. 9 senadores que encerram o mandato no final de janeiro de 2027 concorrem a outros cargos. Um à presidência da República, um ao governo de seu estado, um para deputado estadual, 2 para deputado federal e 4 como suplentes em chapas que concorrem ao Senado. Já 13 senadores vão encerrar os atuais mandatos em 2027 e não vão concorrer a nenhum cargo. É o caso de Jaime Campos, do União de Mato Grosso.
23: Tenho orgulho da história que eu construí e, sobretudo, tenho esperança no futuro do nosso estado. Cargos passam, mandatos terminam, eleições chegam e vão embora. Mas algo que precisa permanecer é o compromisso com o nosso estado.
22: Quem também não disputa a eleição após 40 anos é o senador Paulo Paim, do PT do Rio Grande do Sul.
24: São 40 anos ininterruptos aqui no Congresso Nacional. Uma trajetória construída com diálogo, compromisso e fidelidade às causas do povo brasileiro. Não serei mais candidato ao Senado, mas não saio da política, porque a política está em mim. Ela faz parte da nossa história, da minha alma e da minha forma de enxergar o mundo.
22: Dos 27 senadores que estão no chamado meio de mandato, ou seja, ainda possuem mais 4 anos no Senado, 9 concorrem nestas eleições a governos estaduais. Um senador licenciado concorre ainda à vice-presidência da República.
21: Está pronto para a votação na Comissão de Assuntos Sociais um projeto que cria regras para o uso da inteligência artificial na área da saúde. O texto prevê regras de transparência, responsabilidade e supervisão humana nas decisões clínicas. Repórter Patrícia Oliveira.
25: Segundo o Comitê Gestor da Internet no Brasil, 18% dos hospitais e das clínicas brasileiras já utilizam soluções de inteligência artificial. É o caso do uso da IA para acelerar resultados dos exames de coração, como explica a cardiologista Paula Damasco.
26: A gente usa essa inteligência artificial para estar liberando esse laudo, às vezes, com 2 minutos, para que um clínico possa ter um resultado mais real do eletro para conduzir o paciente.
25: Ricardo Sampaio, coordenador do Centro Integrado de IA do Distrito Federal, aponta a redução das filas de espera para o paciente com o uso da tecnologia.
27: Utilizar a inteligência artificial, seja para um procedimento, seja para uma consulta, seja para um pedido de remédios ou afins, e para que com isso o paciente tenha um retorno mais rápido daquilo que foi solicitado e que ele consiga ser tratado da melhor maneira.
25: A senadora doutora Eudócia, do PSDB de Alagoas, apoia o desenvolvimento de terapias e vacinas contra o câncer com o uso da IA. Um projeto da senadora prevê a utilização da inteligência artificial na saúde pública com regras de transparência, responsabilidade e supervisão humana nas decisões clínicas para proteger os direitos dos pacientes.
28: A implementação de hospitais inteligentes da rede SUS irá beneficiar significativamente o atendimento aos pacientes da rede pública, otimizando os diagnósticos precoces de várias patologias, especialmente as doenças oncológicas.
25: O projeto também prevê a igualdade no atendimento, proteção de dados e informações claras para os pacientes, e que profissionais de saúde recebam capacitação para usar a IA. A proposta recebeu relatório favorável da senadora Damares Alves, do Republicanos do Distrito Federal, e está pronta para votação na Comissão de Assuntos Sociais.
21: O relatório da Instituição Fiscal Independente do Senado apontou diferença entre as projeções do governo e os cálculos da entidade para o projeto do orçamento de 2027. Segundo o relatório, o uso de premissas e parâmetros macroeconômicos distintos pelo Executivo pode implicar desequilíbrio fiscal. Repórter Douglas Castilho.
0: Enquanto o Poder Executivo prevê saldo positivo primário de 18,6 bilhões de reais, os cálculos da IFE indicam a perspectiva de um déficit de 86,1 bilhões, um descompasso de 104,8 bilhões de reais entre os dois cenários. Divergências assim afetam diretamente o cumprimento das metas fiscais, indicando, segundo a instituição, a necessidade de segurar gastos. O diretor executivo da IFE, Marcos Pestana, detalhou onde está a diferença entre as duas contas.
1: O governo trabalha com um PIB ano que vem de 2,4%, a IFE com 1,8%. O governo trabalha com uma expansão da massa salarial, que é essencial para calcular as receitas previdenciárias, de mais de 10%. Nós trabalhamos com mais de 7%. Esse acúmulo de diferenciação de parâmetros nos levam a discrepar sobre o resultado primário.
0: Marcos Pestana alerta para novas pressões orçamentárias e despesas não previstas na proposta original, como o recente reajuste de 15% no benefício médio do Bolsa Família.
21: A história de um educador que enfrentou a violência dentro da escola e acabou assassinado é tema de uma reportagem especial da Rádio Senado, que chegou à final do Prêmio Vladimir Herzog de Jornalismo. O trabalho Carlos Mota, A Pedagogia da Coragem, foi produzido pelo jornalista Otávio Augusto Mota e conta a trajetória do próprio pai. A reportagem é de Yasmin Rodrigues.
2: Reportagem que colocou a Rádio Senado entre os finalistas do Prêmio Vladimir Herzog nasceu de uma história familiar. O jornalista Otávio Augusto Mota transformou em reportagem a trajetória do pai.
3: A reportagem Carlos Mota, A Pedagogia da Coragem, ela apresenta para os ouvintes a trajetória de vida e de luta de um professor aqui do Distrito Federal, chamado Carlos Mota. Ele era diretor no Núcleo Rural Lago Oeste e era um líder comunitário. Lutava por melhores condições de acesso à escola dos alunos.
4: Então essa reportagem, ela navega um pouco por qual era o ideal de Carlos, qual era a visão de Carlos sobre a educação.
2: O prêmio Vladimir Herzog reconhece trabalhos jornalísticos relacionados à defesa dos direitos humanos e tem uma história ligada à luta pela liberdade de expressão e pela democracia. Para Otávio, no entanto, a indicação vai além do reconhecimento profissional. Representa uma busca por conhecer melhor a história de vida do pai e também serve de alerta para a violência que ainda existe no ambiente escolar. A divulgação dos vencedores está marcada para o dia 30 de setembro, com transmissão ao vivo.
21: Com trabalhos técnicos de Eliseu Caires, o Jornal do Senado fica por aqui. Acompanhe agora as notícias da Câmara dos Deputados. Boa noite e até amanhã.
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5: Câmara aprova novo programa escolar para gestão de resíduos sólidos.
6: Projeto cria campanha sobre desaparecimento de criança e adolescente.
5: Avança a proposta que regulariza o transporte intermunicipal por taxistas.
6: Menores podem ser proibidos de atuar em propaganda de jogos de azar.
5: Boa noite. Comissão Permanente da Câmara aprovou o projeto de lei que proíbe presença de menores de 18 anos em propagandas de jogos de azar. A repórter Maria Neves tem os detalhes.
7: A Comissão de Previdência, Assistência Social, Infância, Adolescência e Família da Câmara dos Deputados aprovou o projeto que proíbe a participação de menores de 18 anos em publicidade de produtos proibidos para esta faixa etária. A proposta do deputado Túlio Gadelha, do PSD de Pernambuco, menciona expressamente a vedação de crianças e adolescentes em propaganda de loterias e jogos jogos de azar. Como explica a relatora, a deputada Meire Serafim, do União do Acre, a legislação estabelece uma série de produtos proibidos para menores de 18 anos, como bebidas alcoólicas, cigarros e outras substâncias que possam causar dependência. As leis também proíbem que crianças e adolescentes participem de jogos de azar. No entanto, nenhuma lei proíbe a participação deles na propaganda desses mesmos produtos, que, conforme ressalta a deputada, podem causar prejuízos graves, principalmente a esse público em formação.
8: A gente vê muitas adolescentes e crianças firmar isso na mente e acontecer esses vários fatores, tragédia que a gente vê no nosso país todo, né, porque esse jogo de azar, ele acaba induzindo as nossas crianças, nossos adolescentes e fazer o pior.
7: Pela proposta aprovada, pais ou responsáveis de crianças e adolescentes que participarem da divulgação por qualquer meio de jogos de azar ou outros produtos proibidos ficarão sujeitos à multa entre R$3.000 e R$10.000. Para agenciadores de menores de 18 anos que descumprirem a lei, a multa será multiplicada por 10. Com isso, poderá variar entre R$30.000 e R$100.000. Já para as empresas de jogos de azar ou que forneçam produtos proibidos que utilizarem crianças ou adolescentes em peças publicitárias, o valor da multa será multiplicado por 100. Poderá variar entre R$300.000 e R$1.000.000. Caso haja reincidência na utilização de menores de 18 anos em publicidade de produtos proibidos no período de um ano, o projeto prevê a aplicação das multas em dobro. Segundo Túlio Gadelha, a punição tem função pedagógica. Busca assegurar que os responsáveis entendam a gravidade de suas ações e a responsabilidade que têm ao envolver jovens em atividades perigosas ou inadequadas. Da Rádio Câmara de Brasília, Maria Neves.
20: Economia.
6: Kiko Seleguin, do PT de São Paulo, defende a aprovação de uma lei de proteção da soberania econômica nacional. O objetivo é invalidar no Brasil a aplicação de sanções e restrições comerciais ou financeiras impostas unilateralmente por governos e tribunais estrangeiros.
5: Kiko Seleguin sustenta que empresas e pessoas físicas brasileiras não podem cumprir determinação que não tenha respaldo em tratados aprovados pelo país ou em resoluções da ONU. A medida também impede a rescisão de contratos ou encerramento de contas motivados por sanções internacionais unilaterais.
6: Pedro Lucas Fernandes, do União do Maranhão, quer permitir que fundos constitucionais e o Fundo de Desenvolvimento do Nordeste ofereçam garantias para empréstimos destinados a projetos de infraestrutura. Ele explica que a medida pode facilitar o acesso a recursos para a execução de obras.
5: Para Pedro Lucas Fernandes, a proposta também pode estimular investimentos em áreas como energia, logística e infraestrutura sustentável. Na avaliação do deputado, o aumento dos investimentos pode contribuir para a geração de empregos e o crescimento da renda no Nordeste.
20: Segurança Pública.
6: A Câmara está analisando a criação de uma campanha nacional de prevenção ao desaparecimento de crianças e adolescentes. A reportagem é de José Carlos Oliveira.
9: Projeto de lei em análise na Câmara dos Deputados cria a campanha nacional educativa sobre desaparecimento de crianças e adolescentes. O texto já foi aprovado na Comissão de Segurança Pública com relatório favorável do deputado Sargento Faur, do PL do Paraná.
10: A implementação de campanhas educativas permanentes contribui para disseminar informações úteis, fortalecendo a rede de proteção à criança e ao adolescente. É dever do poder público adotar mecanismos que ampliem a proteção, especialmente diante do crescimento de crimes envolvendo exploração, tráfico de pessoas, aliciamento virtual e outras formas de violência.
9: O relator destaca que a campanha educativa deverá ser realizada principalmente nas escolas públicas e privadas ao longo de todo o ano letivo.
10: O desaparecimento de crianças e adolescentes é uma realidade alarmante no Brasil e exige atuação integrada do Estado, da família e da sociedade. Nesse contexto, a escola desempenha papel fundamental como ambiente de formação, conscientização e proteção social.
9: Estão previstas medidas de orientação em caso de desaparecimento, divulgação dos canais de denúncia e da legislação protetiva, promoção de palestras e elaboração de cartilhas informativas, inclusive com as estratégias de prevenção ao desaparecimento de crianças e adolescentes. A proposta partiu do deputado delegado Éder Mauro, do PL do Pará, inconformado com a sucessão desse tipo de crime no seu estado.
11: No Pará nós temos sumiços de crianças por questões de seitas, por questões de crimes sexuais, principalmente no que envolve embarcações, e por questões de tráfico de órgãos. Então, esse socorro através de uma proposta vai procurar socorrer aqueles que não têm a menor condições de se defender.
9: A proposta que cria a campanha nacional educativa sobre o desaparecimento de crianças e adolescentes ainda vai passar por votação nas comissões de Educação e Constituição e Justiça. Da Rádio Câmara de Brasília, José Carlos Oliveira.
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13: Educação.
5: Maria do Rosário, do PT, critica a proposta do governo do Rio Grande do Sul de terceirizar a gestão de escolas públicas. Na visão da parlamentar, a medida retira a autonomia das direções escolares e amplia os gastos com empresas privadas.
14: O governo do Rio Grande do Sul decidiu colocar na Bolsa de Valores para terceirizar a gestão das escolas, tirando das diretoras o controle, o comando, a gestão das escolas. Então, agora, com isso, o governo pretende gastar muito mais dinheiro com empresas terceirizadas do que entrega para a escola, para a direção, para cuidar das paredes, dos banheiros, para limpeza, para organização da vida da escola. Isso é um grande erro.
15: Maria do Rosário também defende a valorização dos profissionais da educação com a aplicação da lei que reconhece os professores de creches como integrantes do magistério, a realização de concursos públicos e o fim da cobrança previdenciária sobre aposentados da área.
5: O projeto de Eros Biondini, do PL de Minas Gerais, quer garantir a autonomia das escolas confessionais. A proposta assegura às instituições o direito de organizar atividades e celebrações de acordo com suas crenças, respeitados os conteúdos da Base Nacional Comum Curricular.
15: O texto também proíbe sanções e restrições ao repasse de recursos públicos motivadas pelo exercício da identidade religiosa da escola. Eros Biondini avalia que a medida protege o direito dos pais de escolher instituições de ensino alinhadas às próprias convicções.
13: Comissões.
5: A Câmara aprovou a criação de um programa escolar de gestão de resíduos sólidos. A repórter Paula Bittar acompanhou a votação.
16: A Comissão de Constituição e Justiça da Câmara aprovou uma proposta que permite que as escolas da rede pública da educação básica criem programas de redução, reuso e reciclagem de resíduos sólidos. O objetivo é conscientizar a comunidade escolar sobre a importância da gestão ambientalmente adequada de resíduos sólidos. Relator na comissão, o deputado Nicolas Ferreira, do PL de Minas Gerais, considerou o projeto condizente com as disposições constitucionais que determinam a proteção do meio ambiente como competência do poder estatal. Segundo o texto aprovado, os resíduos sólidos gerados na escola que não puderem ser reutilizados deverão ser descartados em recipientes próprios, seguindo a padronização já existente, como azul para papel e papelão e vermelho para plástico. A renda da comercialização dos resíduos sólidos sólidos recicláveis será usada na compra de materiais e equipamentos para a escola. A proposta, que permite que as escolas da rede pública da educação básica criem programas de redução, reuso e reciclagem de resíduos sólidos, segue agora para a análise do Senado. Da Rádio Câmara de Brasília, Paula Bittar.
17: Desenvolvimento Regional.
15: A Comissão da Amazônia aprovou o relatório de Zezinho Barbari, do PP do Acre, ao projeto que institui o custo amazônico como critério de ponderação nos repasses federais do Fundeb e do programa Dinheiro Direto na Escola, para aumentar o financiamento da educação básica na Amazônia Legal.
18: O objetivo da proposta é compensar os altos gastos com transporte, energia, logística, entre outros, para diminuir a desigualdade e mitigar o descompasso da educação na Amazônia. De acordo com o relatório de Zezinho Barbari, o Ministério da Educação vai definir os novos valores de repasses.
15: Carlos Gomes, do Republicanos do Rio Grande do Sul, apresentou o projeto que desburocratiza o processo de regularização fundiária no país. A proposta simplifica exigências cartorárias e acelera a entrega de títulos de propriedade rural.
18: O projeto permite a verificação de requisitos por imagens de satélite e documentos em imóveis de até 15 módulos fiscais. Carlos Gomes argumenta que a falta de regularização gera insegurança jurídica no campo e dificulta o acesso a crédito para pequenos e médios produtores.
17: Meio ambiente.
15: Projeto de Mário Eringer, do PDT de Minas Gerais, obriga os centros de processamento de dados a implantarem soluções hídricas próprias para o resfriamento de suas instalações. O texto proíbe que os data centers utilizem água de reservatórios públicos destinados ao abastecimento humano.
18: De acordo com Mário Eringer, o avanço tecnológico e a demanda por inteligência artificial exigem um consumo muito elevado de água, o que gera riscos de desabastecimento. A proposta concede um prazo de até 3 anos para que os empreendimentos se adaptem às novas regras ambientais.
15: Luiziane Lins, da Rede do Ceará, é autora de um projeto que criminaliza o abandono de animais deixados em clínicas e hospitais veterinários após a alta médica. Pela proposta, o tutor que não retirar o animal em até 72 horas após ser notificado poderá responder pelo crime de abandono.
18: Luiziane Lins também propõe que clínicas e hospitais veterinários exibam avisos informando que abandonar animais nesses estabelecimentos é crime. Para a congressista, a medida facilita a responsabilização dos tutores e reforça a proteção aos animais.
17: Transportes.
15: Rodrigo de Castro, do União de Minas Gerais, comemora a inauguração de 2 pontes na BR-356, entre os municípios de Ervália e Muriaé. Segundo ele, as obras aumentam a segurança dos motoristas e reforçam a ligação da Zona da Mata com os estados do Rio de Janeiro.
18: Estabelecimentos é crime. Para a congressista, a medida facilita a responsabilização dos tutores e reforça a proteção aos animais.
17: Transportes.
15: Rodrigo de Castro, do União de Minas Gerais, comemora a inauguração de 2 pontes na BR-356.

0: rodovia muito mais segura com a construção das pontes de Imbaúba e da Usina nos municípios de Rosário da Limeira e Ervalha. E graças a um trabalho que eu fiz como parlamentar, acompanhando aí junto aos ministérios, cobrando licitação, cobrando documentação, cobrando dos ministros, cobrando do pessoal do DENIT para que essas obras fossem executadas.
1: De acordo com Rodrigo de Castro, as novas pontes também devem impulsionar o turismo e facilitar o deslocamento da população que utiliza a rodovia para acesso a serviços e ao litoral do Rio de Janeiro e do Espírito Santo.
2: A Comissão de Defesa dos Direitos das Pessoas com Deficiência aprovou o relatório de Paulo Alexandre Barbosa, do PSD de São Paulo, ao projeto que cria a política de acessibilidade veicular sustentável, com carros adaptados de fábrica e abastecidos com tecnologias limpas.
1: Paulo Alexandre Barbosa reformulou a proposta original para incluir o termo veículos eletrificados, como híbridos, elétricos e outras variantes, e permitir o acesso a tecnologias mais baratas. Além disso, ele inclui a expansão dos benefícios para frotas de táxis e transporte coletivo.
3: Trabalho.
2: Avança na Câmara o projeto de lei que regulariza o transporte intermunicipal feito por taxistas. A repórter Silvia Munhato tem os detalhes sobre a medida.
4: A Comissão de Desenvolvimento Urbano da Câmara dos Deputados aprovou o projeto que estabelece condições para que o serviço de transporte individual por táxi em trajetos intermunicipais ou interestaduais não seja caracterizado como transporte irregular de passageiros. O relator, deputado Hildo Rocha, do MDB do Maranhão, exemplificou o que vem acontecendo com os taxistas.
5: Hoje em dia, grande parte das cidades estão conurbadas, ou seja, emendaram uma na outra. Eu dou um exemplo como São Luís. São Luís, a capital do Maranhão, é uma ilha. Dentro dessa ilha tem quatro municípios juntos. Se o taxista leva um passageiro para Raposa, se a fiscalização alcançá-lo, vai multá-lo porque vai ser considerado um transporte clandestino.
4: Com o projeto, o transporte intermunicipal ou interestadual por taxistas não será considerado irregular se for previamente solicitado por meio eletrônico, aplicativo, telefone ou mensagem. Também o retorno do taxista ao município de origem com passageiro previamente solicitado por meio eletrônico não vai caracterizar captação irregular de passageiros. Mas permanecem vedadas a abordagem em via pública, a captação espontânea de passageiros fora da área de autorização e a utilização do serviço em desacordo com as normas municipais. O projeto que regula o transporte intermunicipal pelos taxistas ainda será analisado pelas comissões de Viação e Transportes e de Constituição e Justiça. Da Rádio Câmara de Brasília, Silvia Minhato.
3: Homenagem.
1: Ana Paula Leão, do PP, sugere que a Romaria de Nossa Senhora da Abadia, realizada em Minas Gerais, seja reconhecida como manifestação da cultura nacional. O texto autoriza o poder público a criar políticas de fomento para garantir infraestrutura e assistência aos fiéis.
2: Ana Paula Leão explica que a tradição é centenária e mobiliza milhares de pessoas na primeira quinzena de agosto. A deputada ressalta que a Romaria transcende o aspecto religioso para se transformar num espaço de socialização que ajuda a preservar a identidade regional.
1: Está em análise na Câmara projeto de Ribamar Silva, do Podemos de São Paulo, que concede ao município de Osasco o título de Capital Nacional do Trabalho. O deputado sugeriu 19 de fevereiro como data oficial para celebrar a homenagem.
2: Ribamar Silva argumenta que o reconhecimento destaca a importância econômica de Osasco, considerado um dos principais polos industriais, comerciais e de serviços do país. Na visão do parlamentar, a medida valoriza a tradição de trabalho e empreendedorismo do município.
1: Termina agora o Jornal Câmara dos Deputados, produzido pela Rádio Câmara, com trabalhos técnicos de Wellington Teles e a apresentação de Luciana Vieira e Val Monteiro. Boa noite.
2: Uma boa noite para você. Fique agora com as notícias do Tribunal de Contas da União.
3: Minuto do TCU.
6: O Tribunal de Contas da União avaliou os pagamentos de benefícios do Regime Geral da Previdência Social feitos em 2025. A fiscalização envolveu mais de 900 bilhões de reais. O TCU concluiu que não houve problemas relevantes nos pagamentos concedidos no ano passado, mas a auditoria encontrou indícios de irregularidades. cerca de 91 milhões.

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0: Muito bem, você curtiu Wesley Safadão, Teus Olhos, Cadu Martins, Núzio Medeiros, Ritmo da Sanfoninha, Laura Pausini, Antologia, Tiaguinho em Busca da Minha Sorte, a participação da participação especial de Billy SP, Panda Calcinha de Renda aqui no som da Toritama FM, você ouvindo as melhores, só música boa você curtindo aqui no mais puro som da cidade. Forte abraço a você que está aí do outro lado do rádio, boa noite, obrigado pelo carinho da sintonia, você que está aí acompanhando nossa programação em qualquer parte da cidade. Hoje dia 21 de setembro de 2026, você que está aí de data nova hoje, parabéns, feliz aniversário, tudo de bom, que essa data se repita por muitos e muitos anos em sua vida. Já já tem mais música para você aqui no som da Toritama FM. Fica com Kiko.
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É Toritama FM 104,9. Vamos continuando nossa programação. Essa noite maravilhosa de segunda-feira. Você que está aí trabalhando, ouvindo a 104,9. Muito obrigado pelo carinho, hein? Olha, atenção, você que é padeiro. Se você conhece algum padeiro, ou você é padeiro, então apareceu uma vaga para padeiro. Padeiro que tem experiência, hein? Se você tem experiência aí, ó, pra trabalhar em padaria com padeiro, você procure aí a panificadora Sofia. Na PE90, em frente ali a Kel Motopeças e em frente à Igreja Congregação Cristã do Brasil. Não tem erro, não. Na PE90. Procure Raimundo, da panificadora Sofia. Você que é padeiro experiente. Será que tem algum padeiro por aí? Será que tem? Eu acho que tem, não tem? Cadê o grito dos padeiros? Aí, tem. Tem padeiro por aí, viu? Então apareceu uma vaga aí, uma oportunidade maravilhosa para você trabalhar aí, ó, lá na panificadora Sofia. Então, quando for amanhã cedinho, vá lá, procure Raimundo e converse com ele. E boa sorte para você, viu? Beleza? Ou você pode ligar. Você pode ligar para o Raimundo agora. Acredito que ele está acordado ainda. Se você é padeiro, ô padeiro, ligue para esse número aí. 98984-3584. 98984-3584. Anotou? Então, boa sorte para você, padeiro, que vai trabalhar na panificadora Sofia. É 104,9, a Rádio 10 da cidade. Boa noite para todo mundo que está estonizado nos quatro cantos da cidade. Agradeço o carinho de todos vocês. Vamos com mais música aqui na Toritama FM. Vamos curtir essa versão aqui, ó, Samuel Rosa e Gilberto Gil. Vamos fugir. É uma versão nova aí, gravada em 2026, esse ano. Samuel Rosa e Gilberto Gil. Música linda, hein? Aumenta o volume.

0: Muito bem! Neno e Valquíria Santos, aqui no Som da Toritama. Eita, rapaz! Essa música aí é uma resenha, viu? Valquíria Santos, olha pra o Neno aí. Bicho. Ela diz aí com a cara mais cínica do mundo, né? Neno, o meu danado. Ah, meu! O meu danado. Existe isso?
1: Existe isso.
0: Ah, meu! Você ouviu aí nela dizendo: Neno, o meu danado.
1: Existe isso?
0: Existe isso. Câmbio! Eita! Toritama FM 104,9, a Rádio 10 da cidade. Forte abraço a todos os ouvintes. Ligados aí no mais puro som da cidade.

Beleza, Rádio Toritama FM, a Rádio 10 da cidade. Olha, gente, o mundo artístico tá na expectativa aí, tá um clima tenso. O mundo artístico aí, com o desaparecimento aí do helicóptero com o cantor Rick, da dupla com Renner, que desaparece em Santa Catarina. Veja mesmo, gente, que situação, né?